0: Na cidade de Três Lagoas, no Mato Grosso do Sul. Serão investidos mais de 5 bilhões de reais com apoio do novo PAC. A ministra da Casa Civil, Miriam Belchior, destaca o potencial de obras como essa para o desenvolvimento do país.
1: Gera emprego, gera crescimento no país, é bom para todo mundo. Reúne o setor público, reúne o setor privado, as nossas estatais.
0: A retomada da construção da fábrica, que estava paralisada desde 2015, deve gerar cerca de 8 mil empregos diretos e indiretos. As operações estão previstas para começarem em 2029. O empreendimento será da Petrobras, que assinou contratos com as empresas responsáveis pela conclusão da obra. De acordo com a presidente da estatal, Magda Jambriar, a localização da fábrica é estratégica.
2: Isso é fertilizante para Mato Grosso, Mato Grosso do Sul, Goiás, Paraná, São Paulo, região que concentra nada mais nada menos do que 40% da demanda brasileira de ureia.
0: A ureia é um dos principais fertilizantes nitrogenados utilizados pelos agricultores. Quando entrar em operação, a fábrica terá capacidade para produzir o equivalente a 16% da demanda nacional. Para o presidente Lula, a retomada da obra representa um passo importante para fortalecer a produção de fertilizantes à base de nitrogênio nacional e impacta diretamente no preço dos alimentos.
3: Você tem quase que 85% da estrutura de uma obra como essa, de repente para e fica 12 anos parada. E o Brasil pagando preços absurdos de fertilizantes que poderiam ser produzidos no Brasil, que aumenta a cada guerra que alguém quer dar no outro lá fora. E o pobre brasileiro que vai comprar uma fruta, que vai comprar uma comida, paga o preço dessa guerra.
0: Quando a unidade de Três Lagoas entrar em operação, junto a outras três unidades comandadas pela Petrobras, a estatal projeta atender cerca de 35% do mercado nacional de ureia até 2029. Antes da retomada das fábricas, 100% da ureia consumida no país era importada. Reportagem, Márcia Fernandes.
4: E também em Ponta Porã, o presidente Lula entregou hoje mais de 1.300 títulos de terra para assentados da reforma agrária.
5: A ação faz parte do programa Terra da Gente, que visa agilizar a destinação de terras no país. A segurança do título da terra chegou para 1.390 famílias do assentamento Itamaraty, em Mato Grosso do Sul. A entrega dos documentos aos produtores em um dos maiores assentamentos da reforma agrária do país foi feita pelo presidente Lula. O representante da Cooperativa dos Agricultores Familiares do Assentamento Itamaraty, Ataíde Zambrushi, destacou os impactos para a comunidade.
6: Nós necessitamos desse título para as cooperativas poder crescer, recursos financeiros, água, indústria, para produzir alimento para esse Brasil. É dar de comer para nossa agricultura, para nossos alunos na escola, para nossa Conab. Esse título representa muita coisa para nós.
5: Com mais de 50 mil hectares, o assentamento abriga cerca de 2.800 famílias, que produzem leite, grãos, frutas e hortaliças, e que também criam pequenos animais. Com o título definitivo da terra, os assentados passam a ter estabilidade para produzir e acessar políticas públicas, como crédito e assistência técnica rural. O presidente Lula destacou o esforço do governo para fazer desapropriações que levam à reforma agrária.
3: E está ficando cada vez mais caro. Não pensa que é barato, não, porque é caro. Desapropriar uma fazenda aqui nesse estado é muito caro. Não pense que é fácil fazer. Tudo é uma guerra contra a lei. Tudo é uma guerra contra o manual. Porque o manual é quase tudo para criar dificuldade. É como se a gente estivesse subindo uma escada. A gente cansa, mas a gente não pode desanimar. A gente cansa, mas a gente não pode desanimar.
5: Também foi entregue o título de propriedade à comunidade quilombola Picadinha, localizada em Dourados. Foi assinado ainda acordo para a destinação de mais 72 mil hectares no estado para a reforma agrária. A medida deve resultar na criação de 33 novos assentamentos para quase 5.800 famílias. Foram entregues ainda 42 unidades habitacionais em outros 10 assentamentos sul-mato-grossenses, em um investimento de 4 milhões de reais.
7: Reportagem Luana Karen.
4: E o presidente Lula também comentou hoje assuntos internacionais.
5: Ele prestou solidariedade às vítimas do terremoto na Venezuela e ofereceu apoio ao país para a presidente venezuelana Delcy Rodríguez.
4: E parabenizou o novo presidente eleito da Colômbia, Thaisa Vitória, tem os detalhes.
8: Pela rede social X, o presidente Lula disse que tomou conhecimento com grande preocupação e consternação dos impactos causados pelo terremoto que assolou a Venezuela ontem. O presidente disse ainda que instruiu o Ministério de Relações Exteriores e a Embaixada do Brasil na capital venezuelana, Caracas, a avaliarem as medidas de assistência que o Brasil possa tomar para ajudar os atingidos. Ainda ontem à noite, o Itamaraty divulgou nota declarando que não há brasileiros registrados entre as vítimas até o momento. Em evento nesta quinta-feira, em Mato Grosso do Sul, o presidente Lula disse que já conversou com a presidente da Venezuela, Delcy Rodríguez.
9: Nós fizemos uma reunião com vários ministros agora. Eu falei que a presidenta Delcy da Venezuela, de manhã do carro, para perguntar para ela o que ela precisava que a gente fizesse. E nós estamos reunidos, vários ministros, para a gente mandar tudo o que for necessário mandar para a Venezuela. Água, bombeiro, defesa civil, comida, remédio.
8: E pela mesma rede social, o presidente parabenizou o povo colombiano pelo processo democrático e soberano que elegeu Abelardo de la Espriella nas eleições do último domingo. Lula destacou a amizade entre Brasil e Colômbia e disse que ela é fundamental para a superação de desafios comuns, como a preservação da Amazônia, o enfrentamento da pobreza e o combate ao crime organizado. Reportagem Thaisa Vitória.
5: E agora há pouco, o presidente Lula divulgou em uma rede social que vai enviar na manhã dessa sexta-feira uma missão humanitária de busca e resgate urbano na Venezuela.
4: O Brasil vai enviar um avião KC-390 da Força Aérea Brasileira, que vai sair de Guarulhos com 36 bombeiros, técnicos da Defesa Civil Nacional, da Agência Nacional de Telecomunicações e 9 toneladas de equipamentos para socorro às vítimas.
5: No sábado, o Brasil vai enviar equipamentos para montagem de um hospital de campanha, purificadores de água com painel solar, medicamentos e material médico para cirurgias.
4: Lula afirmou também que segue acompanhando o trabalho de resgate e que o Brasil vai prestar todo o apoio necessário ao povo venezuelano.
5: Benefícios tarifários do Acordo de Livre Comércio entre Mercosul e União Europeia começaram a vigorar no mês passado.
4: Com eles, inúmeras oportunidades de negócio se abrem para empresas brasileiras no continente europeu, inclusive para as pequenas e médias.
5: E o governo do Brasil quer levar aos empresários mais conhecimento sobre essas oportunidades. Por isso, amanhã vai lançar uma plataforma voltada para eles.
4: Quem nos conta os detalhes sobre isso é o presidente da Agência Brasileira de Promoção das Exportações, a Apex Brasil, Laudemir Miller, que fala conosco ao vivo de São Paulo agora. Boa noite, presidente.
10: Boa noite.
4: Presidente, amanhã o senhor vai participar junto com o vice-presidente Geraldo Alckmin e o ministro do Desenvolvimento, Indústria, Comércio e Serviços, Márcio Elias Rosa, de um encontro com empresários para apresentar a eles as oportunidades de negócios que podem surgir a partir da entrada em vigor do Acordo de Livre Comércio entre o Mercosul e a União Europeia, né? Que oportunidades são essas?
10: Olha, são oportunidades trilionárias. O Acordo Mercosul-União Europeia está trazendo um dos maiores, está formando os maiores blocos do mundo, maiores blocos econômicos. E para vocês terem uma ideia, a Europa, ela traz de fora do bloco, ela importa US$3 trilhões. E o acordo, ele vai abranger mais de 9 mil produtos, sendo que desses 5 mil produtos já estão com tarifa zero. E o que significa na prática? Significa que, por exemplo, hoje, né, antes do acordo, para a gente exportar um mel para a Europa, o produtor brasileiro pagava 17% de tarifa, de imposto. Para exportar uva, tinha que pagar 11%, 12%. Para exportar máquina, tinha que pagar imposto também. E com o acordo, essas tarifas vão reduzir e nós temos 5 mil produtos que essa tarifa já é zero. Então, isso vai melhorar muito os negócios do Brasil e vai dar acesso a um mercado de US$3 trilhões.
5: E vocês vão apresentar também, né, presidente, ferramentas para que esses empresários possam aproveitar melhor essas oportunidades. Uma delas é uma plataforma desenvolvida pela Apex Brasil sobre produtos brasileiros aptos a disputar esse espaço no mercado europeu, não é isso? Fala mais pra gente sobre essa plataforma, como é que ela vai funcionar?
10: É isso mesmo, Mariana. É porque o que a gente quer é que cada empresário ele possa ter a exata noção de qual que é a situação do seu produto. Ou seja, eu estou produzindo aqui o meu produto, ele afinal de contas

0: do Brasil. 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
1: Você vai ouvir agora notícias do Poder Judiciário.
2: STF começa a julgar ações que questionam a exclusão de pessoas com autismo da isenção de impostos na compra de veículos.
3: STJ valida uso da ferramenta conhecida como teimosinha em execuções fiscais.
2: TSE lança manual do eleitor.
3: Boa noite, eu sou Marcela Luiza.
2: E eu sou Walter Lima.
3: O Supremo Tribunal Federal começou a analisar dispositivos da regulamentação da reforma tributária que restringiram a isenção de impostos na compra de veículos por pessoas com deficiência.
2: A discussão envolve as regras de isenção do imposto sobre bens e serviços e da contribuição sobre bens e serviços instituídos pela reforma tributária.
3: Pela nova legislação, pessoas com deficiência têm direito à alíquota zerada na compra de veículos, mas o benefício foi restrito ao excluir situações que demandam suporte à mobilidade, como o autismo de nível 1. Na sessão de hoje, o plenário escutou as partes do processo. Depois, o julgamento foi suspenso e será retomado em uma outra data ainda a ser definida. A reiteração automática de ordens de bloqueio via Cisbajude, pela chamada teimosinha, é medida legítima para efetivar a execução, cabendo ao executado demonstrar causas impeditivas do gravame.
2: Essa tese do STJ deve ser seguida pelos tribunais de todo o país. Fátima Uchoa.
4: A teimosinha permite a repetição automática das ordens de bloqueio de dinheiro nas contas bancárias do devedor sem necessidade de nova decisão judicial. Para o relator na primeira sessão do STJ, ministro Sérgio Coquina, essa ferramenta contribui para a efetividade da execução, a duração razoável do processo e a eficiência da prestação jurisdicional, além de contribuir para impedir o esvaziamento de contas pelo devedor e aumentar as chances de localização de ativos financeiros para satisfazer o crédito. Ainda segundo o ministro, o risco de a teimosinha alcançar valores protegidos por lei é controlado pelos meios legais de impugnação e pelo dever do juiz de cancelar indisponibilidades irregulares ou excessivas.
3: TSE lança manual do eleitor, um guia que reúne as principais orientações para quem vai participar das eleições 2026.
2: O anúncio foi feito pelo presidente do TSE, ministro Cássio Nunes Marques, durante sessão desta quinta-feira. Estevão Furtado.
5: Além das versões impressa e digital do manual, a iniciativa também prevê vídeos explicativos no canal da Justiça Eleitoral no YouTube, um site exclusivo e conteúdos nas redes sociais do Tribunal. Entre as orientações estão a obrigatoriedade de apresentar um documento oficial com foto para votar e a proibição do uso de celular na cabine de votação, medida que garante o sigilo do voto. O presidente também destacou o lançamento do programa Seu Voto Importa, que amplia ações de inclusão e acessibilidade nas eleições e busca incentivar especialmente a participação de jovens de 16 e 17 anos no processo eleitoral.
3: Estatal é condenada a indenizar analista de RH ameaçada com canivete.
2: A trabalhadora deve receber R$12 mil por danos morais. Marja Lacerda.
6: A analista trabalhava em uma empresa que prestava serviços para a Celesc Distribuição em Blumenau, Santa Catarina. Quando a empresa foi vendida, o salário dos empregados passou a atrasar. Um deles, no ato de desespero, fez a analista refém, ameaçando de morte. Para os ministros do TST, a Celesc, como empresa contratante, também é responsável por descumprir as normas de segurança no trabalho, permitindo que a trabalhadora terceirizada fosse exposta à situação de risco.
3: Justiça Federal atende a pedidos do MPF e determina consolidação de terra indígena no Pará.
2: Entes governamentais foram condenados a pagar mais de R$2 milhões por danos morais coletivos por omissão histórica. Vanessa Pereira.
7: A sentença reconheceu a validade do decreto estadual publicado em 1945, que garante o direito do território ao povo indígena Amanaié, no Pará. Além do pagamento de indenização por danos morais coletivos e por omissão histórica, o governo do Pará, o Instituto de Terras do Pará, a União e a FUNAI deverão fazer estudos técnicos e realizar a retirada de ocupantes irregulares da área.
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0: Uma boa noite.
1: E até amanhã.
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4: Eu sou Paula Groba.
5: E eu sou Humberto Pinheiro.
4: E estes são os destaques de hoje do Jornal do Senado, que começa agora.
5: Próximo presidente da República enfrentará desafio de ajuste fiscal, aponta relatório da IFE.
4: Discussão no STF sobre controle de gastos públicos repercute no Senado.
5: Nova lei amplia atendimento no SUS para pessoas com dor crônica.
4: Boa noite.
5: Boa noite.
4: Existem dores que duram meses ou até anos, afetam milhões de brasileiros e podem comprometer o trabalho, o sono e a qualidade de vida.
5: Para ampliar o atendimento a esses pacientes, uma nova lei garante assistência integral pelo SUS e cria o Dia Nacional de Conscientização e Enfrentamento da Dor Crônica. A repórter Marcela Cunha tem os detalhes.
6: As pessoas que convivem com dor crônica agora têm direito a atendimento integral pelo SUS. O texto prevê acompanhamento na rede pública e determina que o paciente seja informado sobre os riscos e possíveis efeitos adversos dos tratamentos. Segundo a Sociedade Brasileira de Estudos da Dor, a condição atinge cerca de 60 milhões de pessoas no Brasil. Para o senador Dr. Irã, do Progressistas de Roraima, a medida corrige uma lacuna no acesso a tratamento.
7: Um tema tão importante que é negligenciado pelo nosso Sistema Único de Saúde, que tem um tripé pétreo da universalidade, da equidade e da integralidade, que é o nosso SUS. Ao fazer a defesa desse projeto, você beneficia essas pessoas para que elas tenham acesso amplo e rápido ao nosso sistema de saúde, pessoas com dor crônica, e eu me incluo aqui, e assim é com muitas pessoas.
6: A nova lei também cria o Dia Nacional de Conscientização e Enfrentamento da Dor Crônica em 5 de julho. A data será representada pela cor verde e deve estimular campanhas sobre prevenção, diagnóstico, opções de tratamento e combate ao preconceito contra quem vive com dor constante. Para a senadora doutora Eudócia, do PSDB de Alagoas, a criação de uma data nacional tem um papel estratégico na ampliação da conscientização e na mobilização de profissionais e gestores em torno do tema.
8: A iniciativa confere visibilidade a uma condição que afeta milhões de brasileiros e que muitas vezes permanece invisível no debate público. A dor crônica compromete a qualidade de vida, limita a autonomia e interfere nas relações sociais, familiares e profissionais, configurando um importante desafio para o sistema de saúde e para a sociedade.
6: O projeto teve origem na Câmara dos Deputados e foi aprovado pelo Senado em maio, sob relatoria do senador Flávio Arnes, do PSB do Paraná. A regulamentação pelo Executivo deverá detalhar como esse acompanhamento será oferecido no SUS.
4: E o senador astronauta Marcos Pontes, do PL de São Paulo, defendeu que a avaliação para o exercício da atividade médica seja realizada pelo Conselho Federal de Medicina e não pelo Ministério da Educação, como prevê a medida provisória editada pelo governo federal. A proposta torna obrigatória a aprovação de um exame nacional para exercer a profissão. O texto já está em vigor, mas ainda precisa ser analisado pelo Congresso Nacional.
5: Segundo o parlamentar, a certificação dos profissionais deve ficar sob responsabilidade da entidade que representa a categoria, de forma semelhante ao que ocorre com a Ordem dos Advogados do Brasil. Já o MEC caberia avaliar a formação dos estudantes, além de fiscalizar a qualidade dos cursos de graduação. Para Marcos Pontes, é necessário separar as funções de formação e fiscalização. Ele afirma que o órgão responsável pelo ensino não deve ser o mesmo encarregado de atestar a proficiência dos futuros médicos.
9: A função do Conselho Federal de Medicina é a avaliação dos profissionais. Assim como é feito na advocacia, você tem os cursos de formação de advogados e depois você tem a OAB, para que o profissional possa ser certificado pelos seus pares para poder exercer essa profissão, da mesma forma da medicina.
4: O Supremo Tribunal Federal vai analisar uma proposta de súmula vinculante que pode impedir a criação de despesas públicas ou a concessão de benefícios sem a indicação do impacto no orçamento e da fonte de recursos para custeá-los.
5: O tema repercutiu no Senado. Os detalhes com o repórter Alexandre Campos.
0: Na opinião do senador Eduardo Girão, do Novo do Ceará, o Brasil não precisa escolher entre irresponsabilidade fiscal e ativismo judicial. O caminho correto, na visão dele, é cumprir a Constituição, respeitar a lei de responsabilidade fiscal e preservar o papel de cada poder. Já o senador Oriovisto Guimarães, do PSDB do Paraná, classificou de oportuna a proposta de súmula vinculante.
10: Vem no momento em que o país está ampliando gastos, desrespeitando a lei de responsabilidade fiscal, e é preciso que aqueles que querem que essa lei seja cumprida recorram ao Supremo e que o Supremo tenha um instrumento dessa súmula vinculante para facilitar os julgamentos e para que realmente a lei da responsabilidade fiscal seja respeitada.
0: Para Marcos Pestana, diretor executivo da Instituição Fiscal Independente, órgão vinculado ao Senado, que tem como uma de suas atribuições mensurar o impacto fiscal, especialmente os decorrentes de decisões dos poderes da República, a iniciativa é redundante. Ele explicou que a Constituição e a Lei de Responsabilidade Fiscal já exigem que qualquer gasto extra proposto venha acompanhado de medida compensatória, como corte de despesa ou aumento de tributos.
4: E quem assumir a presidência da República no próximo ano terá pela frente um grande desafio: equilibrar as contas públicas.
5: Um relatório da Instituição Fiscal Independente alerta que, sem medidas de ajuste, a dívida do governo pode alcançar um nível recorde na próxima década. A reportagem é de Douglas Castilho.
11: Segundo a entidade, a instabilidade em alguns dos maiores produtores de petróleo do mundo pressiona a inflação e prejudica o poder de compra das famílias, o que deve levar o Banco Central a manter uma política de juros altos por mais tempo. Assim, o relatório prevê que a inflação fecha o ano em 5%, resultado acima do teto da meta, e que a taxa Selic diminua apenas 0,25 ponto percentual. O diretor da IFE, Alexandre Andrade, explicou como todo esse processo acontece na prática, dando o exemplo do diesel.
12: O diesel mais alto vai afetar fretes, custo de transporte de mercadorias, e isso tudo é repassado para os preços finais dos produtos. Então, a depender dos desdobramentos do conflito, isso tende a ser muito ruim para os índices de inflação.
11: Apesar desse aspecto negativo, o Brasil pode se beneficiar em outro ponto, ao menos no curto prazo. Como grande produtor de petróleo, o país aumenta o preço da venda, ganha dividendos pagos pela Petrobras e ainda melhora a arrecadação de tributos, cumprindo a meta fiscal no ano. Mas o relatório reforçou a preocupação com o aumento constante da dívida pública, que, segundo o documento, pode chegar a níveis insustentáveis em 2036.
4: O senador Isalci Lucas, do PL do Distrito Federal, destacou a instalação da Frente Parlamentar Mista de Defesa dos Feirantes. Segundo o parlamentar, a iniciativa busca fortalecer a atividade das feiras livres e valorizar os trabalhadores do setor.
5: Isalci defendeu ainda projeto de autoria da senadora Leila Barros, do PDT do Distrito Federal, que propõe a criação de regras para garantir que os feirantes que trabalham há pelo menos 5 anos na mesma feira não precisem se submeter à licitação e tenham o direito de transferir o ponto para familiares.
13: Eles estão passando por um momento difícil porque o governo não tem a sensibilidade, está querendo licitar todos os boxes das feiras, quer dizer, os grandes empresários que têm grana vão lá e vão ganhar a licitação.
4: E o fim da escala 6x1 terá sessão de debate temático no Senado. A sessão será no dia 1º de julho. O objetivo é discutir os impactos sociais, econômicos e produtivos da redução da jornada de trabalho.
5: A PEC, aprovada pela Câmara, reduz a carga semanal de 44 para 40 horas, garante 2 dias de descanso e prevê uma implementação gradual ao longo de 14 meses. Repórter Lana Dias.
14: Devem participar do debate especialistas, representantes do governo, do setor produtivo e dos trabalhadores. O presidente do Senado, Davi Alcolumbre, também confirmou a presença da Frente Nacional de Prefeitas e Prefeitos. O senador Randolfe Rodrigues, do PT do Amapá, diz ter expectativas de votar o texto antes do recesso parlamentar.
15: Então nós estamos até 17 de julho para votar o fim da 6x1 e a instituição da escala 5x2. Eu estou confiante que, antes de entrarmos em recesso, nós apreciaremos.
14: Mas o senador Oriovisto Guimarães, do PSDB do Paraná, disse que a proposta não deveria ser votada em período próximo às eleições.
16: E votar essas coisas em período pré-eleitoral é uma loucura. A escala 6x1 é a maior de todas as bombas fiscais que nós podemos aprovar.
14: A proposta de emenda à Constituição resolução que acaba com a escala 6x1 já foi aprovada na Câmara dos Deputados.
5: Edição de Paula Groba e trabalhos técnicos de João Lira, o Jornal do Senado fica por aqui. Acompanhe agora as notícias da Câmara dos Deputados. Boa noite.
4: Boa noite e até amanhã.
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17: Avança projeto que amplia a promoção de eventos do esporte feminino.
18: Propostas ampliam suporte para mulheres grávidas e mães que estudam.
17: Câmara prioriza emissão de documento à vítima de violência doméstica.
18: Parlamentares aprovam novo símbolo para identificação da pessoa idosa.
17: Boa noite. Os deputados aprovaram um projeto que estabelece um novo símbolo nacional para identificar pessoas idosas. O texto pode seguir agora para o Senado, como informa a repórter Sofia Peçanha.
19: A Comissão de Constituição e Justiça da Câmara aprovou o projeto que institui um novo símbolo nacional de identificação da pessoa idosa. Hoje, o símbolo mais conhecido é o desenho de uma pessoa curvada com bengala. Pelo projeto, essa imagem será substituída por um novo símbolo, uma pessoa em pé acompanhada da inscrição 60+. O texto altera o Estatuto da Pessoa Idosa e a Lei de Atendimento Prioritário para determinar que um novo símbolo seja utilizado em assentos preferenciais no transporte coletivo, vagas de estacionamento, filas e caixas prioritários, além de demais sinalizações destinadas ao atendimento preferencial da população idosa. Na justificativa do projeto, o autor, o deputado Gabriel Nunes, do PSD da Bahia, argumentou que o símbolo atual passa uma imagem negativa e estereotipada do envelhecimento, associando a pessoa idosa à fragilidade e à limitação física. A relatora do projeto, na Comissão de Constituição e Justiça, a deputada Maria do Rosário, do PT do Rio Grande do Sul, afirmou que o país vive uma mudança no perfil da população.
20: Nós estamos cada vez mais velhos, mas nós queremos a longevidade com qualidade de vida. As próprias palavras que a gente usa, parece que a gente fala sobre o mundo produtivo quando não estamos aposentados. E quando estamos aposentados, falamos em inativo.
19: O projeto não muda direitos nem cria novos benefícios para a população idosa, apenas altera a identificação visual. Essa padronização do símbolo, segundo a Maria do Rosário, também ajuda no reconhecimento dos direitos da pessoa idosa em diferentes ambientes.
20: Esses símbolos unificados no plano nacional contribuem também para que, independente do letramento da pessoa, a gente olhe para uma vaga de estacionamento, para um espaço, para uma fila e faça cumprir as demais leis, seja na saúde, seja no estacionamento, como eu falei, seja em todas as áreas. Então, eu creio que criar esse símbolo hoje faz uma diferença para um Brasil que quer assegurar dignidade, direitos e respeito, sobretudo, à pessoa idosa.
19: Alguns estados já utilizam o símbolo sugerido em suas regiões, mas agora o projeto institui a imagem como símbolo oficial em todo o país. Aprovado pelas comissões da Câmara, o projeto seguirá para o Senado. Da Rádio Câmara de Brasília, Sofia Peçanha.
2: Segurança Pública.
18: Adilson Barroso, do PL de São Paulo, apresentou projeto que cria um sistema de alerta por aplicativo para avisar vítimas de violência doméstica sobre a aproximação de agressores monitorados por tornozeleira eletrônica.
17: Adilson Barroso ressalta que a ferramenta permite chamar o serviço de emergência com envio da localização em tempo real, registrando as violações como elemento de prova. Ele acrescenta que, segundo o projeto, o poder público poderá fornecer celular às vítimas atendidas.
2: Votação.
18: A Câmara dos Deputados aprovou prioridade na emissão de documentos para mulheres vítimas de violência doméstica. A repórter Júlia Lopes conta como deve funcionar.
21: Mulheres vítimas de violência doméstica que tiverem seus documentos destruídos ou roubados pelo agressor poderão ter atendimento prioritário para emissão de novos documentos. A medida está prevista no projeto de lei do deputado Duda Ramos, do Podemos de Roraima, aprovado pela Comissão de Constituição e Justiça da Câmara dos Deputados. A proposta altera a Lei Maria da Penha e também poderá beneficiar os dependentes da vítima. A mudança busca fortalecer a proteção e a autonomia das mulheres ao reconhecer a importância da documentação pessoal para garantir independência e acesso a direitos. O texto prevê atendimento prioritário em órgãos de identificação civil, cartórios e demais entidades responsáveis pela emissão de documentos com medidas de segurança e proteção da privacidade das vítimas. A regra vale para todos os documentos pessoais da mulher e de seus dependentes. O relator da proposta, deputado Diego Garcia, do União do Paraná, destacou que o projeto prevê mecanismos de proteção e sigilo durante todo o processo.
1: A comprovação será feita presencialmente por meio do boletim de ocorrência ou outro documento equivalente que comprove a situação de violência doméstica. E um ponto muito importante, o projeto também garante que todo esse processo seja feito com segurança e sigilo, protegendo a vítima e evitando qualquer risco adicional à sua integridade.
21: O texto aprovado também altera o Código Penal. Assim, a retenção, subtração ou destruição de documentos da mulher ou de seus dependentes será classificada como violência psicológica contra a mulher. O projeto, que garante prioridade na emissão de novos documentos para vítimas de violência doméstica, segue agora para análise no Senado. Da Rádio Câmara de Brasília, Júlia Lopes.
2: Direitos Humanos.
17: Projeto que obriga pais agressivos a participar de programa de prevenção de violência pode seguir para o Senado. A repórter Paula Bittar tem os detalhes da proposta.
3: A Comissão de Constituição e Justiça da Câmara aprovou um projeto que obriga pais ou responsáveis que tenham praticado violência contra criança ou adolescente a participar de programas de prevenção desse tipo de agressão. A relatora na CCJ, a deputada Laura Carneiro, do PSD do Rio de Janeiro, disse que o texto se harmoniza com a Constituição Federal, que assegura às crianças com prioridade a proteção integral e o resguardo contra toda forma de negligência, violência, crueldade e opressão. O texto aprovado modifica o Estatuto da Criança e do Adolescente para estabelecer que, uma vez verificada a hipótese de violência física, sexual, psicológica, negligência ou abandono, a autoridade judicial poderá determinar, além do afastamento do agressor da moradia, seu ingresso em programas de prevenção de violência contra crianças ou adolescentes. O autor do projeto, o deputado José Medeiros, do PL de Mato Grosso, disse que a proposta caminha no sentido de trabalhar a saúde mental desses agentes.
22: Um projeto muito importante, porque trata, inclusive, sobre saúde mental. Nós temos vários casos, por exemplo, de violência doméstica em casa com crianças e que chega ao óbito. Esse projeto, ele amplia a atuação do juiz. Ele dá instrumentos para que o juiz possa, não só a questão da pena ali, que ele tem que se ater a isso, mas também demandar um tratamento para a saúde mental do pai ou da mãe que estiver envolvido em casos de violência contra crianças.
3: A proposta que obriga pais ou responsáveis que tenham praticado violência contra criança ou adolescente a participar de programas de prevenção desse tipo de agressão já pode seguir para análise do Senado, a menos que haja recurso para votação antes pelo plenário da Câmara. Da Rádio Câmara de Brasília, Paula Bittar.
2: Justiça.
18: A Câmara aprovou a proibição de candidatura ao Conselho Tutelar de pessoas condenadas por crimes graves. A repórter Fabielle Pires nos conta quais são os casos.
23: A Câmara dos Deputados aprovou uma proposta que proíbe a candidatura ao cargo de Conselheiro Tutelar de pessoas condenadas por crimes graves. Atualmente, para ser integrante de Conselho Tutelar, os candidatos devem ter reconhecida idoneidade moral. Mas a lei não lista critérios para esse requisito. Por isso, a deputada Ana Paula Lima, do Partido dos Trabalhadores de Santa Catarina, apresentou uma mudança para impedir que condenados por crimes graves não possam concorrer. O Conselho Tutelar é um órgão de fiscalização que busca garantir que crianças e adolescentes tenham seus direitos respeitados. Os membros são eleitos em cada município a cada 4 anos. A relatora da proposta, deputada Laura Carneiro, do PSD do Rio de Janeiro, que foi secretária de Assistência Social, defendeu a importância dos conselheiros tutelares na proteção de crianças e adolescentes que estão em situação de vulnerabilidade. Ela julga que não pode ser conselheiro tutelar qualquer pessoa.
24: Não pode ser conselheiro tutelar aquele que comete um crime, né? Mesmo que ele tenha cumprido a sua pena, ele tem sob a sua tutela aquele delito que foi cometido na sua história.
23: O texto final aprovado foi elaborado pela relatora. Laura Carneiro definiu os crimes graves como aqueles previstos em algumas leis de combate à violência, como a Lei de Crimes Hediondos, crimes violentos previstos na Lei Maria da Penha, além de crimes de injúria contra criança e adolescente, racismo e de improbidade administrativa. O projeto que proíbe a candidatura ao cargo de conselheiro tutelar de pessoas condenadas por crimes graves foi aprovado por todas as comissões e segue agora para análise do Senado. Da Rádio Câmara de Brasília, Fabielle Pires.
2: Economia.
17: Dimas Gadelha, do PT do Rio de Janeiro, apoia o projeto que proíbe a exploração, a oferta e a publicidade de apostas de cota fixa. A proposta revoga a legislação que regulamenta as bets e prevê o bloqueio de plataformas, aplicativos e transações financeiras ligadas à atividade.
18: Dimas Gadelha alerta para o aumento do endividamento das famílias e para os prejuízos à saúde mental associados às apostas online. Segundo ele, a ideia é conter os impactos sociais e econômicos dessa atividade, prevendo inclusive punições para quem facilitar o acesso a plataformas proibidas.
2: Relações Exteriores.
17: Comissão aprova a revogação de confisco de bens de alemães, japoneses e italianos por causa da Segunda Guerra Mundial. A repórter Maria Neves contextualiza a proposta.
6: A Comissão de Relações Exteriores da Câmara aprovou o projeto do deputado Kim Kataguiri, destinado a revogar um decreto de 1942, que tinha por objetivo confiscar bens de alemães, japoneses e italianos. Durante a Segunda Guerra Mundial, de 1939 a 1945, Japão e Itália se alinharam ao governo alemão de Adolf Hitler e formaram o chamado Eixo. No Brasil, o presidente da época era Getúlio Vargas, que ao final do conflito se alinhou aos adversários do Eixo, grupo chamado de Aliança e formado por França, Inglaterra, Estados Unidos e a antiga União Soviética. Foi nesse contexto da guerra que o governo brasileiro editou o decreto agora revogado. Kim Kataguiri ressalta que japoneses, alemães e italianos não tinham nenhuma influência ou participação nas decisões políticas e militares tomadas pelos governos de seus países durante a guerra. Para o deputado, manter o decreto em vigor não faz nenhum sentido e afronta os princípios de justiça e igualdade. Relator do texto, o deputado Luiz Felipe de Orleans e Bragança, do PL de São Paulo, afirma que a norma já era injusta em 1942. Ele ressalta que os imigrantes alemães, japoneses e italianos e seus descendentes jamais deveriam ter sido punidos pelas ações dos governos do Eixo. Hoje, na opinião do parlamentar, o decreto contraria o Estado Democrático de Direito.
7: Na diplomacia, os gestos são muito importantes. Esperamos que a revogação de norma tão cruel sirva como gesto de amizade em face de países tão caros à política externa brasileira e às relações internacionais do país.
6: Ainda em 1946, um decreto do então presidente Eurico Gaspar Dutra devolveu bens e direitos dos cidadãos italianos. As propriedades confiscadas de alemães e japoneses foram restituídas ao longo dos anos. Apesar disso, o decreto de 1942 nunca foi revogado. A última propriedade tomada pelo governo brasileiro na época era uma escola japonesa localizada em Santos, no litoral de São Paulo. Em 2018, o prédio foi devolvido à Associação Japonesa de Santos como parte das comemorações dos 110 anos da imigração japonesa para o Brasil. Os bens não reclamados foram incorporados ao patrimônio da União. O projeto que revoga decreto de Getúlio Vargas que confiscava bens de alemães, japoneses e italianos ainda será analisado pela Comissão de Constituição e Justiça. Da Rádio Câmara de Brasília, Maria Neves.
2: Educação.
18: Propostas ampliam a rede de apoio para grávidas e mães que estudam. A reportagem é de José Carlos Oliveira.
8: As comissões da Câmara dos Deputados analisam 5 projetos de lei que ampliam o apoio a estudantes grávidas em período pós-parto ou que estejam amamentando. A intenção é criar condições nas escolas e universidades para que elas possam se manter nos cursos normalmente. A relatora, a deputada Cristonieto, do PL do Rio de Janeiro, apresentou o texto consolidado das propostas nas comissões da Mulher e de Previdência e Assistência Social.
9: A gente sabe que tem um momento que é muito sagrado para a mulher, que é justamente a maternidade. Agora, também não é justo que uma mulher
0: mulher, justamente por estar grávida, por estar passando pelo período depois, no caso, puerpério, parto, que ela tenha ali algum tipo de cerceamento dos seus direitos, né? E principalmente esse vínculo materno-infantil. O projeto, ele promove um acolhimento, ele viabiliza a oportunidade para que a mulher possa ter o seu direito à educação assegurado.
8: O texto altera a Lei de Diretrizes e Bases da Educação Nacional para garantir adaptações necessárias nas instituições de ensino. A lei que regula os exercícios escolares em casa também ganha novas regras específicas para essas estudantes, sobretudo em relação a acompanhamento pedagógico e material didático. Cristo Nieto cita outros benefícios.
0: Às vezes a flexibilização de prazos administrativos, é que ela possa entregar eventualmente a monografia com um tempo um pouquinho mais dilatado, porque é uma questão de direito. Então, no ambiente acadêmico, a gente precisa de oferta mesmo, de espaços que possa a mulher amamentar o seu bebê, que ela possa, de repente, trocar uma fralda do bebê, se ela tiver que, por alguma razão, levar esse bebê. Eventualmente, questões de acesso remoto para esta mulher, para que ela tenha a possibilidade de não deixar e não negligenciar, em hipótese alguma, a sua vocação primária, que é justamente a maternidade, mas também sem sacrificar de alguma forma os seus sonhos, seus projetos.
8: De acordo com o texto, os mesmos direitos serão garantidos às estudantes que adotarem uma criança ou receberem guarda judicial para adoção. Nesses casos, o prazo do benefício é limitado a 120 dias, o mesmo da licença maternidade. A proposta ainda vai passar pela análise das comissões de educação e de Constituição e Justiça. Da Rádio Câmara de Brasília, José Carlos Oliveira.
9: Saúde.
17: O projeto de Florentino Neto, do PT do Piauí, garante que laudos, exames e relatórios médicos emitidos por profissionais da rede privada sejam aceitos pelo SUS. De acordo com o texto, os documentos poderão ser usados para encaminhamentos, regulação de consultas e continuidade de tratamentos na rede pública.
18: Florentino Neto acredita que a medida evita a repetição de consultas e exames já realizados. Segundo o deputado, o objetivo é reduzir a burocracia e acelerar o acesso dos pacientes a diagnósticos e a atendimentos especializados.
9: Esporte.
17: Projeto que busca ampliar a promoção de grandes eventos de esporte feminino avança na Câmara. A repórter Silvia Munhato tem os detalhes.
10: A Comissão de Esporte da Câmara aprovou o projeto para obrigar as entidades esportivas responsáveis pela organização de grandes eventos a adotar medidas de promoção do esporte feminino. A ideia é melhorar a visibilidade institucional, o acesso a estruturas esportivas adequadas e o desenvolvimento de categorias de base e formação profissional feminina. A proposta original da deputada enfermeira Rejane, do PCdoB do Rio de Janeiro, tratava do fortalecimento do futebol feminino com várias medidas para garantir a igualdade de gênero. A relatora, deputada Nélia Aquino, do Podemos de Minas Gerais, alterou a proposta, retirando alguns pontos que, segundo ela, já constam da Lei Geral do Esporte, e aproveitou para ampliar o alvo da proposta para todos os grandes eventos esportivos, não apenas o futebol. A deputada enfermeira Rejane apoiou as mudanças.
11: Quanto mais a gente consiga aprimorar uma proposta legislativa para valorizar, né, as mulheres, e eu tenho muita luta também com mulheres negras, com a população LGBT. Enfim, eu acho que a gente tem que ir à frente. Não dá para retroceder.
10: O projeto, que trata da promoção da participação feminina em grandes eventos esportivos, será analisado agora pelas comissões de Defesa dos Direitos da Mulher, de Finanças e Tributação e de Constituição e Justiça. Da Rádio Câmara de Brasília, Silvia Munhato.
18: O projeto reconhece as seleções brasileiras masculina e feminina de futebol como manifestação da cultura nacional e símbolo da identidade brasileira. Autor da proposta, Hélio Lopes, do PL do Rio de Janeiro, destaca o papel histórico das equipes na formação da memória e do sentimento de pertencimento dos brasileiros.
17: O texto ressalta tanto a trajetória da seleção masculina quanto a contribuição da seleção feminina para a valorização do futebol. Segundo Hélio Lopes, as duas equipes ajudam a projetar a imagem do Brasil no exterior e reforçam uma referência esportiva e cultural.
18: Termina agora o Jornal Câmara dos Deputados, produzido pela Rádio Câmara, com trabalhos técnicos de Wellington Teles e apresentação de Tércia Guimarães e Luciana Vieira. Uma boa noite para você.
17: A Voz do Brasil volta amanhã. Boa noite.
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uma excelente quinta-feira pra você que tá aí curtindo sempre a nossa programação. Ó o cheirão do final de semana, ó. Ó o cheirão gostoso. Finalzão de semana tá chegando e a quinta-feira chegou também. Junto com ela, Fernando Bettoli, o seu amigo e comunicador, pra fazer história, brilharmos juntos nesta quinta-feira gostosa. Já um esquenta aí pro fim de semana que tá chegando, então bora animar tudo, sorrisão no rosto, amor no coração e aumenta esse volume, porque a partir de agora a gente vai abrir as cortinas do palco aqui pra trazer só fera pra se apresentar. A primeira, Yasmin Santos, me segura! Começou a nossa festa de quinta-feira por aqui.

Chaves por causa de você para fechar a nossa primeira sequência. Gustavo Lima, Retrovisor, Diga Que Ainda Me Ama, do Rick e Renner, e Yasmin Santos, Me Segura, foram as quatro primeiras canções que abriram as cortinas do palco para sua quinta-feira ser mais especial. 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Ótima noite para você, agora 10:13.

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1: Essa é pesada, hein?

Os moços de São José do Rio Preto, Zé Neto e Cristiano com a câmera da frente. Teve Michel Teló, Israel e Rodolfo também soltando a voz e alegrando o seu dia, deixando o seu dia mais especial. Além de Israel e Rodolfo, Michel Teló, Zé Neto e Cristiano, tivemos Léo Foguete passando por aqui, abrindo mais uma sequência Top Show para esta quinta-feira gostosa, início aí do final de semana, aquele esquenta, é o pré-fim de semana, que a gente já faz esse, organiza para deixar o seu final.

Aqui tem sempre as melhores músicas pra você conferir. Jorge Mateus, Sol nos Olhos, teve também o Safadão, Vai Safadão. Teve Fernando e Sorocaba com o Guilherme e ainda passou o Panda abrindo mais uma sequência. Como é que tá os preparativos, a expectativa de você curtir o fim de semana? Já se organizou? Não deixa pra última hora, hein? E vai aí, ó, sempre de radinho ligado, curtindo a programação. Já manda mensagem no grupo dos amigos, da família, pra galera que já vai se organizar pra fazer aquele churras delicioso, gostoso, saboroso, tomar umas canjibrina a mais, né? Ó, com moderação, hein? Sem exageros. E bora, porque o final de semana tá logo ali, ó. Hora certa pra você, faltando 16 pras 11.

0: Essa música de João Neto e Frederico com Murilo Huff é gostosa demais, porque eu presto. Teve Mari Fernandes, passou Leonardo cantando uma moda boa do passado, Cristiano Araújo pra gente matar saudades do eterno Homem dos Efeitos também, junto com Zezé de Camargo cantando o clássico Indiferença, essa música que marcou gerações, né? Ô turma, daqui a pouquinho vamos estar liberando aí os meios de comunicação pra você tá mandando a sua mensagem pra serem abraçados pelo Fernando Bettoli nas ondas do rádio. Daqui a pouco, hein? 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Ótima noite pra você, agora 11:01.
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0: Hugo e Guilherme com Marília Mendonça e Henrique e Juliano, Amor Perfeito, Tô Fazendo Falta, As Quatro Estações, teve Taeme Thiago, o Pedro Paulo e Alex com a Ana Castela, teve Luan Pereira com o Panda, e bora abraçar você que tá aí, Luísa Cordeiro, tudo bem, Luísa? Como é que você tá? A Jennifer Gonçalves, também a Letícia tá com a gente, a Cauane Martins, a Kelly Lopes, a Adriana e Cristina, a Brenda Panta Leão, a Cailane Santana, a Ana Maria da Costa, o Matheus Vieira tá por aqui, a Kalinda Leal, Larissa Lins também, o João Cardoso, a Ariane Santos, o Paulo Henrique, a Ana Paula Lisboa, também a Luísa, Juliana Freire, a Tatiane também está com a gente, a Elo, Eloísa Magalhães, o Gustavo Henrique, a Rafaela Marques, a Ana Lima tá por aqui, a Lu Oliveira, Janaína Carvalho e a Raquel Silva de Rádio Ligado.
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0: Excelente noite pra você, agora 11:21.

passou Gustavo Lima, Felipe Rodrigo, o Lázaro Júnior tá por aqui, a Graziele Castro, a Adriana também, a Thaís, a Ana Natália Nogueira, o Guilherme tá por aqui, a Daniele Louro também, a Maria Laura Ribeiro, Luara Vitória, Larisa tá por aqui, quem mais? A Jennifer, o Douglas Leandro, Leandra Machado, Bruno França, a Kemily, o Eduardo Henrique, o Alan de Magalhães, Leandro Oliveira, Jaqueline Cristina, Caio Silva, a Raquel Frazão, Samuel tá por aqui, a Ingrid, a Rayane Carvalho e também a Camila de Rádio Ligado curtindo só as melhores da sua quinta. Bom fim de semana pra você que tá aí curtindo.

Pra fechar a nossa programação desta quinta-feira, Péricles com a Ana Castela, Simplesmente Acontece. Teve Paula Fernandes com Mentiras, Mil Corações, linda canção do Jean Giovanni, pra gente recordar, e Eu Te Seguro, do Panda, foi a nossa última sequência. Obrigado pela audiência, companhia de vocês, amanhã tem mais. Juntos estamos sempre fazendo história na melhor programação do seu rádio. Valeu, turma!

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0: Confira a hora com a gente na melhor madrugada do seu rádio, 4 horas e 5 minutos. Bom dia pra você.

0: Ótimo dia, 6:02.
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ótima sexta-feira pra você que tá com o rádio ligado, curtindo a gente aí na correria do dia a dia. Pois é, meu querido, hoje é um dia que você trabalha mais leve, mais feliz, sorrisão no rosto, né? Criando expectativas aí pro fim de semana, sabadão, domingão. Bora ficar colado aqui com a sua rádio preferida, ter um montão de música boa pra gente poder tocar, pra fazer companhia, elevar o astral aí. Eu, Diogo, tô por aqui pra espalhar alegria no seu rádio e quem chega pra cantar é Mari Fernandes, telefone sem fio.

0: Marcos Belucci cantando por aqui a música Como um Beijo, com a participação dele, Nadson, o Ferinha, menino que arrebenta também, hein? E obrigado você que tá chegando agora, acabou de ligar o seu rádio, seja bem-vindo. Bora aproveitar o espaço aqui para você mandar beijo, mandar abraço para quem você quiser e deixar aí o nosso dia, né? A nossa sexta-feira. Ainda melhor, quais os seus planos aí pro fim de semana? Bora contar pra gente, manda mensagem. Ainda teve por aqui Cristiano Araújo, Indiferença, com a participação do Zezé de Camargo. Teve Christian Ralph, Nova York, e Mari Fernandes, Telefone Sem Fio.
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0: Bom dia, agora 6:19.

0: mezz'ora.
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0: Israel e Rodolfo, os meninos acabaram de cantar por aqui na nossa programação a música Hoje Não. Essa é uma das músicas mais tocadas aí do Israel e Rodolfo. Pra você que tá aí curtindo a gente também, na correria do dia a dia, né? Você que tá aí, meu amigo, em casa, relaxando, porque você tirou férias. É legal, né? É um momento que a gente espera muito. Então aproveite cada minuto, cada segundo das suas férias aí, porque passa muito rápido, principalmente quando você se diverte. Não é verdade? Bora curtir muita música boa por aqui.
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2: Bom dia, 6:33.
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0: Léo Foguete acabou de cantar por aqui a música Acertada, uma das músicas mais tocadas aí do Léo Foguete, invadindo por aqui o menino que chega com os dois pés na porta aqui sem pedir licença, né? Mas a passagem dele é bem válida porque ajuda a nossa sexta-feira a ficar com aquele clima bem melhor, né? Alto astral total, então eleva o astral aí você que tá desanimado, ou em casa, ou no seu trabalho, muitas vezes aí, né? No meio do caminho, no percurso aí, com seu carro dando carona pra gente, aquele abraço!
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0: E cantora relembra apoio de Gustavo Lima no início da carreira. Quem é ela? Vou contar tudo pra você agora. Olha, chega pra perto do rádio aí, bora aproveitar nossa sexta-feira, sextou com alegria, com positividade, fim de semana também batendo na porta aí, e toda sexta-feira, né, gente, é uma alegria, é aquela semana que é puxada, mas na sexta-feira o sorriso vem, você trabalha mais animado, animada, é assim que tem que ser, né? Olhar o lado positivo da vida, dá pra fazer planos aí pro fim de semana, criar boas lembranças também, super especial, né? E olha, com música boa e aquela fofoca fica ainda melhor. Hoje, dia 26 de junho de 2026, e durante um show no São João de Maceió, Simone Mendes foi surpreendida com a presença de Gustavo Lima, nosso embaixador. Ele apareceu no palco, aproveitou o momento aí pra agradecer o apoio, né, que recebeu dele no início da carreira solo também. Isso a coleguinha fez, né? A cantora relembrou que após o fim da dupla com Simaria, viveu um período aí de insegurança e que Gustavo Lima incentivou muito, chegando a oferecer ajuda para que ela se consolidasse na nova fase, gesto que ela disse aí que nunca vai esquecer. Em resposta, Gustavo Lima afirmou que o sucesso de Simone é mérito do talento e dedicação dela. Parabéns aí à coleguinha e parabéns ao Gustavo Lima também, né? Ali, tá junto, isso é que é parceria, amizade é assim, ó, na hora que você precisa, sabe com quem contar, não é verdade?
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3: Agora 10 para 7, bom dia.
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0: Muito bem, tá na hora de você matar saudade por aqui. São 3 flashbacks pra viajar no tempo, porque recordar e viver ainda mais numa sexta-feira como essa. Happy hour com os amigos, você aproveitando aí um pouco mais, né? Ó, beba com moderação, hein? Se beber, não dirija. Vamos lá, vou apertar o play por aqui no nosso Mais Antigas e vem chegando Guilherme Santiago. Perdi você.

0: quebradas da noite, esse foi o flashback aqui com o Edson Hudson pra gente poder recordar, e essa música tocou demais, hein? O que essa música também, né? Fez parte aí dos churrascos da vida, simplesmente não tá escrito. E ainda teve aqui o Hugo e Thiago, né? Esse copo aqui e também Guilherme Santiago com Perdi Você. O nosso Mais Antigas vai ficando por aqui, vai estar de volta a qualquer momento.
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0: 7 horas, bom dia.
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0: Tiro de Culpado. Essa foi a música do Júnior César que você acabou de ouvir por aqui na nossa programação, fazendo companhia pra você, o melhor da música, sempre aqui, ó, disponível, inclusive, pra você pedir a sua, mandar beijo, mandar abraço pra quem você quiser. E olha, já vou aproveitar aqui pra mandar abraço aqui pro Roberto. O Roberto tá ligado, tá curtindo a gente, tá em casa. Abraço pra você, bom descanso. Tem aqui a Mariana também, ouvindo a gente pela internet. Seja bem-vinda aí, viu? Obrigado pela audiência. Tem muito mais pra você ouvir.
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0: Ótimo dia, agora 7:18.

0: Seja Ex, Henrique e Juliano. Os meninos cantaram aqui pra você. Adoro as músicas do Henrique e Juliano. Inclusive, não tem música ruim deles não, hein? Pode procurar aí, viu? Você pode pegar ali o CD deles. Tem música animada, músicas que falam de amor, né? Pra cada ocasião tem uma música que se encaixa como uma luva, né? São os meninos aí. Maior sucesso no Brasil. Tem muito mais pra você ouvir. Bom dia, 7:33.
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0: Jorge Mateus, duas metades, é o nome dessa que você acabou de ouvir por aqui na nossa programação. Jorge Mateus tem sempre espaço garantido por aqui. Quando é dupla desse calibre, né? É tapete vermelho pra eles, é ou não é? Eu vou aproveitar pra mandar abraço aqui pra Marcela, que tá ligada com a gente, a Francine também, tem aqui a Aline, tem a Maria, a Fernanda, esse pessoal todo aí, ó, trabalhando e curtindo a gente, viu? Bom trabalho pra vocês e obrigado pela audiência.
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2: Bom dia, agora 10 para as 8.

0: aquela. Música do João Neto e Frederico é pra você dar aquele tapa no painel do carro, é pra você aumentar o volume, é pra você cantar junto, aproveitar o dia, coladinho com a sua rádio preferida. Esse foi o nosso programa de hoje, vai ficando por aqui, mas tá de volta a qualquer momento. Beijo, fiquem com Deus e a gente se fala. Eu, Diogo, vou indo nessa. Até a próxima. Tchau, tchau.
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1: Bom dia, Júnior.
2: Opa! Bom dia, bom dia, bom dia.
3: Bom dia.
2: Começando o seu, o nosso programa Valdemar Júnior, com muita música boa, a sua participação, deixando nossa manhã ainda mais quentinha, animada. E o telefone liberado 997640955, neste tempo frio que faz em toda a nossa região. Neste exato momento, 16 graus em Catanduva, máxima na casa dos 25. Será que hoje sai? Será que hoje sai? Tem que sair, né? Hoje, hoje é sexta-feira.
3: Bom dia!
2: Hoje vai sair só um solzinho, né? Benzinho mesmo, será? Benzinho. Chega mais! Tá no ar, tá no ar. E a nossa primeira tá chegando, hein? Nesta sexta-feira bacana, dia 26 de junho de 2026. Faltam 188 dias para acabar o ano. Estamos na fase da lua crescente de Bos, hein? E estação inverno. Mas que inverno, hein? Vem fazer a festa, raça negra. Perdi você.

0: som da Difusora FM, agora 8 horas e 39 minutos. Tiaguinho, Banjo e Boné. Vem fazer a festa aqui, ó, nesta sexta-feira. Sextou, rapaziada! Pra cima deles!
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0: 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E ó, deixa eu te falar uma. Já saiu ontem mesmo a seleção que vai jogar com o Brasil na próxima segunda-feira às 14h. Exatamente. Né, DJ? E temos já um recado. Temos um recado, né? Pra eles. Temos um recado pra eles, DJ. É o Japão, né? O Japão. Pronto, não, pode ser, não tem problema não. Ai, os caras jogam demais. Os caras jogam demais, demais. Mas temos um recado pra eles. Quem que mandou esse recado aí?
3: Vamos ver.
0: Vamos ver.
3: Vamos ver. Agora é que eu quero ver. Vou ver quem cai aqui. Não caio nunca. Nunca.
0: Ai, a Carminha da Avenida Brasil, cara.
3: Vamos ver.
0: Vamos ver.
3: Vamos ver.
0: Segunda, hein? Quero ver.
3: Agora é que eu quero ver. Vou ver quem cai aqui. Não caio nunca. Nunca.
0: Ai, a cobra vai fumar, hein?
4: Zé da manga.
0: É, tá pensando o quê? Vai ser pedreira, filho. Vai ser pedreira. Não vai ser fácil, não. Pior não é nada. Pior que quem perde... arruma a mala e vai embora. Minha Tadeu, bom dia.
5: Olá, Valdemar Júnior, bom dia, meu querido.
0: Beleza,
5: dia,
0: cara.
5: Difusora. Aí, Valdemar, pegar a estrada de novo, hein, meu amigo?
0: De novo?
5: Sextou, né? Tem dinheiro depois pra tomar uma cerveja.
0: Ah, muito
5: Crendido
0: bem.
5: Crendido do nosso amigo Fabrício Moreira, tomar uns quisuco.
0: Quisuco nevado, é. Isso aí, tá certo, né? Quem trabalha, Deus ajuda, né, Tadeu? O Tadeu ajuda, ajuda no copo, né, Tadeu?
6: Valtemar, bom dia.
0: Valtemar, oi.
6: Bom dia, hoje acordei mais cedo do que você chegou aí.
0: Muito bem.
6: Ô, Valtemar, manda uma música assim de MC Livinho, ou senão Pedro Sampaio pra mim hoje.
0: É o quê? MC o quê, menina, que você tá falando? MC Livinho? Pra gaivota? Uma hora dessa quer dançar até o funk, mas repara mesmo. Eu tô mole mesmo, viu?
4: Eu tô... Bota pra adorar!
0: É isso que eu entendi. Vamos ouvir de novo.
6: Bom dia, hoje acordei mais que se vai ter sol, que eu tô tudo enferrujado, hein? Tô limpando o quintal, com o teu rádio bem alto aqui no quintal, hein? Solta uma música apaixonada pra me dançar aqui na mangueira, mão na mangueira, Valdemar.
0: Dançar na mangueira? Que história é essa?
6: Na mangueira, ou... logo você...
0: Gente! Ô, Gaivota, senta aqui do lado, vai. Não, calma, não precisa empurrar. Não precisa empurrar. Você não dormiu legal hoje, né? É, você não dormiu legal, não tomou o remedinho.
4: Zé da manga!
0: Sabe aquela mulher que quando o marido. Aquela mulher da novela, acho que era Avenida Brasil também, não era? Que fazia um leitinho assim no copo e dava pro marido dormir.
4: Bota pra adorar!
0: Eu não vou contar o resto da história, não vou contar, deixa pra lá. Mas você não tomou nada, né? Não tomou remédio, acho que você não tá bem. Tá falando não sei o que de mangueira logo cedo, que história é essa, rapaz? Tá segurada aí, hein?
4: Eita, gota serena.
7: Bom dia.
0: Bom dia.
7: Ah, o Japão é fraquinho.
0: E é, vai nessa.
7: Dá pra Brasil fazer uns 3.
0: Ah, sim.
7: Não é bom, não. Ih, Brasil vai ganhar de 3-1.
0: O Brasil vai ganhar de 4.
7: Eu juro, toca uma internacional aí, pra mim, bem bonito.
0: Alô? Alô, porteiro. Aí, ó. Vamos com o nosso primeiro bloco e nós já estamos atrasados, hein? Estamos atrasadíssimo. Daqui a pouco tem mais, ó. Vamos, daqui a pouquinho atender mais os ouvintes, né?
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0: O Áries, chega mais. Olha, há sinal de mudanças hoje, mas você não terá problema para encarar imprevistos ou reviravoltas. Pode receber boas novas se está atrás de um emprego, ainda mais se os parentes ajudarem. No amor, a lua se muda para Sagitário e deixa o astral perfeito para curtir o programa mais agitado, o que favorece a paquera e a sinal de animação com par. Números da sorte: 60, 59 e 44. Cor para o dia branco. Alô, Touro, bom dia, Touro. Olha, os astros enviam ótimas vibes para interagir com as pessoas próximas, trocando ideias com colegas ou resolver algo pendente com uma pessoa próxima. No amor, o desejo de tudo tem apimentado e a sua noite e seu poder de atração vai dar um show, tá? Pode esperar novidades na paquera se está só. Números da sorte: 12, 9 e 21. Cor para o dia manjeta. Alô, signo de Gêmeos, bom dia. Sextou, hein? Mas se depender do céu, você tem tudo para encarar qualquer desafio no trabalho com muito pique e de quebra ainda conquistar uma graninha extra. No amor, pode se preparar para momentos divertidos e descontraídos, tanto na paquera quanto na vida dois. Números da sorte: 54, 43 e 27. Cor para o dia preto. Alô, signo de Câncer, bom dia. Sextou com a dose extra de sorte até o começo da tarde. Pode ser uma boa, hein? Pode ser uma boa fazer uma fezinha ou participar de uma rifa.

0: Desde que não exagere. No amor, tudo corre a mil maravilhas, nos assuntos do coração, na maior parte do dia, mas não enrole para se aproximar daquele crush. Números da sorte: 5, 51 e 23. Cor para o dia amarelo. Alô, Leão, bom dia. Assuntos familiares ou domésticos podem ser resolvidos numa boa hoje. Lembranças do passado deixam o coração quentinho. Olha, no amor, o romantismo está no ar e deixa tudo mais gostoso à noite. Pode se preparar para fazer o maior sucesso na paquera ou encantar o par. Números da sorte: 58, 31 e 14. Cor para o dia: azul turquesa. Alô, signo de Virgem, bom dia. Com habilidade para fazer contatos e lidar com o público, há sinal de sucesso em tudo o que envolve comunicação. À tarde, o astral muda e você terá mais concentração para lidar com aquelas tarefas chatinhas. No amor, seu lado ciumento cresce, mas com um programa caseiro deve cair bem. A paquera tem tudo para correr melhor logo cedo. Então, ó, olha ao redor e capriche na conversa. Números da sorte: 26, 6 e 15. Cor para o dia marrom. Eu volto já com o seu signo.
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0: Ludmilla, Dopamina. 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
0: Horóscopo. Confira o seu. 8 minutinhos para as 9 horas. 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

0: Alô Libra, bom dia. Olha, as estrelas prometem good vibes para você lidar com dinheiro, mas a grana não cai do céu e será preciso ralar se quiser encher o bolso. Amanhã será o melhor momento para negociar um aumento ou correr atrás de uma promoção, tá? No amor, patera ou novo amor, tem tudo para acelerar o seu coração à noite. Aproveite para encantar o love com o seu jeito descontraído. Números da sorte: 46, 36 e 10. Cor para o dia: salmão. Alô, Escorpião, bom dia. Vai sobrar foco para cuidar dos seus interesses nesta sexta-feira. E a chance aí de receber uma boa notícia envolvendo viagem ou estudo. Olha, no amor, a possessividade pode crescer no romance à noite, mas os laços também ficam mais fortes. Paquera com alguém de longe tem mais chance aí de emplacar pela manhã. Números da sorte: 29 e 2, cor para o dia: branco. Alô, Sagitário, bom dia. Olha, seu sexto sentido pode mandar avisos importantes, por isso não descarte um pressentimento antes de investigar direitinho. No amor, a lua em seu signo ajuda a espantar a rotina e traz um astral mais leve para a vida dois. Seu jeito animado promete empolgar o crush se estiver sozinho, sozinha. Números da sorte: 59, 51 e 42. Cor para o dia: pink. Alô, Capricórnio, bom dia. Olha, você vai contar com mais facilidade para lidar com as pessoas e pode aproveitar para expandir os seus contatos. À tarde, porém, é seu sexto sentido que vai ajudar você a se destacar na vida profissional. No amor, um caso proibido com um crush misterioso pode agitar as coisas se está na pista. A dois, reforce a confiança mais tarde. Números da sorte: 57, 18 e 12. Cor para o dia: roxo. Alô, Aquário, bom dia. Ótimo dia para correr atrás de promoção ou aumento. Sua ambição continua em alta e você pode encontrar novas formas de capitalizar o seu esforço para progredir na carreira. Alguém da turma pode desempenhar o papel de Cupido se está na pista. Números da sorte: 14, 22 e 5. Cor para o dia: cinza. É hoje, é hoje. Olha, peixes, sextou com um astral leve e a diversão tem tudo para animar o começo do dia. Vai sobrar pique, hein, para viajar e se aumentar por aí, e se aventurar, perdão, por aí. Mas os estudos estão favorecidos. No amor, alguém popular ou uma boa posição social pode acelerar seu coração. Se está saindo com alguém, a noite será perfeita para oficializar esse lance, tá? Números da sorte: 14, 59 e 40. Cor para o dia: lilás. Ficando por aqui o seu horóscopo, voltando segunda-feira.
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0: Oi, meu amigo Sérgio Maciel,
2: bom dia. Meu amigo Ademar Júnior, bom dia com alegria, que Deus abençoe na sexta-feira, nosso final de semana. Ô, Ademar, toca pra nós aí, Daniel, carro e mulher, é um favor pra nós aí. Ofereça a todos esses ouvintes, Catanduva e região, Luciano Cleide Constroeste, Anderson, nossa amiga Zoião. Ofereça a todo mundo, e o Brasil vai ganhar de 2-1 do Japão, hein? Tô ligado aqui.
0: Tchau. Boa, Maciel. Boa, Maciel. É isso aí. Começando bem, hein? Começamos bem. Vamos seguir em frente porque vai dar certo. Com muita fé em Deus, né? Olha ele. Olha quem chegou por aqui. Faz a festa.
3: Bom dia.
0: Tava sumida, bandida.
4: Tô namorando.
0: Tava namorando, era bandida. Virou bagunça.
5: Bom dia, Valdemar. Que saudade, Valdemar. Hoje eu queria ver a música com Zezé de Camargo Luciano pra mudar minha vida, Valdemar. Vou mandar lá pro João Trajano dos Santos, lá da Vila Ingrata, pro Fábio Gisele aqui da Rua Queluz, vai pra Exildinha, vai pra Doião, vai pro Peixinha Dona Florinda lá de Santa Adélia, ah, vai pra todos nossos amigos, né, que são vários amigos, vai pra você. Ai, como eu tô bandida hoje, Valdemar.
0: Soltaram a bandida. Faz a festa, tá, bota pra torar.
6: Vambora lá no cabareto.
0: Nossa, mas quanto tempo,
4: bota,
0: hein?
4: Bota pra torar.
0: É que agora ela é gerente, viu?
3: Bom dia, Valdemar.
0: Bom dia, bom
3: esse
0: dia.
3: Esse povo com a mangueira, Valdemar, eu quero ver fazer a cobra subir, velho.
0: Como você
3: esse
0: faz,
3: que é
0: né?
3: O tchan da sexta-feira. Pega, coloca uma sainha, coloca uns babadinhos, coloca uma...
0: É assim que você faz? Vermelha.
3: Tem gasguei aqui. Começa a fazer a cobra subir, você vai ver. Isso sim, Valdemar, é coisa linda. Meu bebezão. Meu lindo, meu gostoso.
0: Ui.
3: Ai, Valdemar, como você é lindo, bebê. Pena que não cabe no meu bolso, né?
7: Bota, bota, bota.
3: Carregar no meu caminhãozinho. Meu Valdemar, você é uma Scania.
0: Dá duas voltas, Silvia.
8: Bandida, bom dia, que saudade que eu tava de você,
0: é,
8: amor.
0: Que saudade da bandida, né?
2: Bom dia, bom dia, bom dia, bom dia, bom dia, Valdemar.
0: Fala, Luciano.
2: Luciano da Consuécia, eu tô de férias, mas tô na sintonia, hein?
0: Boa,
2: garoto.
0: Toca o
2: Gustavo Lima pra nós aí. Dizem que todo homem é vagabundo.
0: Dizem
2: eu não sou, hein? É, férias pra todo mundo que tá na sintonia aí, pro Serginho Maciel, pro Cleitão da Constroeste, Serginho Maciel, bom trabalhar, Serginho. Tô de férias, mas terça-feira eu tô de volta, hein? Tchau, obrigado.
0: Tchau, obrigado. Valeu, meu amigo Luciano da Constroeste.
5: Ai, Zoião, pode deixar hoje, eu vou fazer a cobra tume, Zoião. Hoje ela sobe até não querer mais.
0: Não só hoje, né? Você faz todo dia. Ai, ai, ai, viu?
7: Eita coisa linda. Não bota essas fotos aqui não, que o pessoal fica pensando que... que tu é um Pokémon, besta fera.
0: Mas até o defunto subir da cova, meu Jesus do céu.
8: É uma baixaria esse negócio seu e da Silvia na rádio.
0: Olha aí, ó.
8: Ai, Deus me livre. Você vai ver, zero. Brasil vai marcar zero.
0: Não, não, não. Chega aqui, ô Isildinha. Senta aqui do lado, vai. Isso, é, não precisei empurrar. Ó, você não vem com o seu ciúme não, viu? Em plena sexta-feira, você não vem me encher os patová. É, não vem encher os patová aqui não, hein? É engraçado, né? A Isildinha pode falar que vai comer milho, que vai comer pamonha, que vai pro meio da cana comer não sei o quê. Filha, se você fala, todas podem falar. Aqui é igual o governo federal, é pra todas.
9: Tu viu como ela é mentirosa? A bicha é

0: Cadu!
1: Que lindo, que lindo. Que obrigado. Prazer, que honra ter vocês aqui no nosso DVD.
0: A honra é nossa, obrigado pelo convite. Sucesso e mais sucesso ainda pra vocês, tá bom?
1: Obrigado, Deus abençoe vocês, viu?
2: Tchãozinho, Alessandro, obrigado pelo carinho.

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2: Ei, para, segura. Tem cerveja aí?
3: Tem.
2: E tá gelada?
3: Ah.

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1: Que pena.
2: Que pena.
1: Faz barulho pra Thales nessa é.
3: Diego de Toru.
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1: De volta na melhor. Obrigado pela sua audiência, para você que está em casa, para você que está no serviço, ouvindo a Difusora FM. Para você que está no seu carro, obrigado demais pela carona. Nossa amiga Judia tá por aqui. Oi, Judi.
2: Bom dia, Júnior.
1: Bom dia, minha querida.
2: Bom dia, Difusora. Tudo bem? Dia, ouvintes. Só ajude, quero mandar um abraço e um beijo para minha mãe Silvana, que fez aniversário.
1: Parabéns.
2: Para minhas filhas, para meu filho Juninho e para meus vizinhos, a Irene e o Robertinho, aí da Rua 6, o Robertinho do bairro. E um beijo para Michele. Outro dia eu mandei mensagem para meus vizinhos, para o Robertinho e para a Irene, e ela ficou com ciúmes, viu? Para minha vizinha Michele, e de cima, tá?
1: Michele.
2: Da Rua 6, do Bom Pastor, beijo.
1: Beijos, Judi, Michele e toda a rapaziada no Bom Pastor, Solo Sagrado, Bom Pastor, tá todo mundo ligado na 95,5, que coisa boa, obrigado, viu, gente, pela sintonia, pela audiência.
3: Bom dia, Juninho. Bom dia.
1: Sextou.
3: Ô, Juninho, toca pra mim, Rio Negro e Seu Limões, Madrugada Triste. Essa semana é a primeira vez que eu tô pedindo uma música. E eu espero escutar ela, viu? Estou assando roupa, ouvindo todas aqui. Tá? Um beijo no seu coração, Deus abençoe a todos ao seu redor e nossos amigos aí da Difusora e todos os ouvintes. E ofereço a música pra Silvia, tá?
1: Tá certo.
3: Silvia doida, eu morro de rir com ela aqui, tá bom?
1: A Silvia doida, essa foi boa, hein? Bota doida nisso, hein?
4: Bota pra
1: É a fura-olho,
5: Pelo menos pedir a música que eu gosto, né? Pelo menos pedir a música que eu gosto, né?
1: Não, pior não é nada. O pior é que a Isildinha já pediu essa música aí e eu falei assim, mas faz tempo, não foi agora. Eu falei assim, não vou tocar essa música é triste. Agora tem que tocar,
6: mano,
1: né?
6: Pra lembrar, bichinho, pai.
1: Não precisa chorar.
6: Tudo, bicho feio da desgraça, cabeludo.
1: O bom tá por dentro.
6: Respeita, cara descarado.
1: Oi, Otávio, bom dia.
7: Ô, Valdemar, bom
1: beleza.
7: Dia. Ô, Valdemar. Toca aí uma do Chico Rei Paraná pra nós. Tamo aqui na audiência aí. Tá eu, o Diego aqui. Roubei o servente do Michel lá.
1: Vixe, Maria.
7: De novo,
1: né?
7: Manda um abraço lá pro Michel também. Valeu.
1: Muito bem. Tomando o quê? Tomando cappuccino? Que chique, hein, DJ? Olha só. Aí sim.
8: Não, você foi estocar. Eu vim lá de fora correndo e ergui meu rádio. Você tirou.
1: Eita, Isildinha. Não, mas hoje vamos tocar, sim. Hoje eu tô de boa, sexta-feira, sextou. Tô naquele pique, hein? Naquele pique de toda sexta-feira, né? Aquele jeito, ó.
9: A lapada é forte.
1: Tá pensando o quê?
10: Bom dia, meu amigo Valdemar Júnior. Aqui é o Peixinho de Santa Adélia. Rapaz, eu tenho um amigo meu aqui que você manda de fazer as coisas, ele faz, ele é muito gente boa, todo mundo que você manda fazer, ele faz, ele chama Bebinho, olha Bebinho. O nome dele, Bebinho.
1: Bebinho.
10: E ele fez uma descoberta que nem Weister, ninguém conseguia descobrir essa façanha que ele descobriu, eu já mandei para as universidades lá dos Estados Unidos.
1: E foi. E
10: teve aquele que descobriu que o mundo dá volta, em volta do sol, outro descobriu que o mundo é uma bola, é redondo, outro descobriu a lâmpada, outro descobriu o Brasil. Ele fez uma descoberta, cara, que ninguém jamais ia descobrir. Eu mandei ele na lotérica fazer um jogo pra mim, ele foi de bicicleta e voltou. Chegou aqui, ele falou, sabe por que eu fui de bicicleta? Eu falei, não, nem imagino. Porque de bicicleta é mais rápido do que andar a pé. Olha que descoberta, rapaz. Eu já até mandei pros Estados Unidos. Ele vai entrar naquela galeria dos mais inteligentes do mundo. Um bom dia, um bom programa.
1: Mas que coisa, rapaz.
11: Quarta-feira. Queria que você viesse aqui pra casa.
1: Ai, para com essas coisas, cara.
11: Nem se julgue.
1: Para com isso aí.
11: Tá chovendo.
1: Tá chovendo.
11: E dormi no meu dedão, na minha coberta de Paris. Aquele senhor. Vem junho.
1: Deus me livre.
11: Ai, eu vou nem trabalhar, não. Chovendo muito. Vou ficar em casa.
1: Ai, ai, ai.
11: Ai. Não.
1: Chega.
4: Bota pra atorar.
1: Vai lá, manda o Wilson do Granville lá. Quem mais tá conosco por aqui? Fala, Rafael. Rafael.
12: Bom dia, Valdemar Júnior.
1: Bom dia, bom dia.
12: Do estúdio. Toca aquele sonzinho pra nós, aquele pagodinho de leve. É, arte popular, falando o segredo. Tamo junto, forte abraço.
1: Quem mais tá conosco por aqui? Em nosso zap zap, meu amigo Fabrício Escamato, bom dia.
13: Bom dia, Valdemar, tudo bem? Tudo tranquilo? Ô, Valdemar, já que você tá tocando aí para todo mundo, toca uma para mim também, tá? Pode ser Bruno Marrone ou Guilherme Santiago, beleza? Um bom final de semana, viu? Se cuida.
1: Você não se controla, né, Fabrício? Você não se controla, né, cara? Você tem que sair da casinha mesmo, né? Fala aí depois, solta. Dá aquela risadinha de canto de boca. Não tem jeito não, cara.
13: Bom dia, Valdemar, tudo bem? Tudo tranquilo? Ô, Valdemar, já que você tá tocando aí para todo mundo, toca uma para mim também, tá? Pode ser Bruno Marrone ou Guilherme Santiago, beleza? Um bom final de semana, viu? Se cuida.
1: Ai, Deus, eu aguento. Eu mereço.
14: Valdemar, então, ontem a Gildinha pegou no meu pé com o Flabício. Você acredita que ela falou que eu mando áudio muito extenso? Mas eu mando um áudio.
1: É áudio de 3 minutos. Ai, Jesus. Tá chegando ela aí, ó. A pedido do nosso amigo Guilherme, né? Guilherme Yannis. Jeito de Mato. Paula Fernandes, agora faltando 5 para as 10. Bom dia.

0: No som da Difusora FM, agora 10 horas e 1 minuto, Adele.
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2: Valdemar, então, uma tia Gildinha pegou no meu pé com o Flabício. Você acredita que ela falou que eu mando áudio muito extenso, mas eu mando um áudio pra você e pra o Fabrício. Ela manda 10 áudios pra você e pra ele. Mas ela tem que se meter, né? Fabrício, toca lá o do Genegene, o palco caiu. Ela subiu no palco, o palco caiu. Eu vou desejar pro Maciel, Fabrício, motorista de aplicativo, pra todos do grupo, pra Bandida, pra dona Isildinha, pra dona Luzia, pra Gisele, pro Peixinho, pra dona Florinda. Ó, outra coisa. Se a Isildinha fazer a cobra subir, com certeza o palco vai cair. Então eu desejo especialmente pra ela.
0: Eita, Isildinha, vai fazer o palco cair? Não! Aí pegou pesado, hein?

0: Difusora FM, Gino e Geno, nós enverga, mas não quebra. É isso aí, pra você ligado no som da melhor, obrigado demais pela sua audiência, tá todo mundo ligado.
1: É, por pau de hoje não para, entendeu?
0: Misericórdia, eu volto já já, não sai daí.

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Difusora FM, de volta no som da melhor, obrigado pela sua audiência, onde quer que você esteja, e o telefone, ó, tá liberado, 997-640955. Lembrando que a marmita grande, né, da Cantina Mãe e Filha Fatorelli, você irá concorrer com o seu palpite e a sua participação segunda-feira, certo? No programa da segunda-feira, é bom porque você já foge do fogão em plena segunda-feira, já pensou? Aí você já não vai pro fogão. Olha aí que legal. Então, segunda-feira eu quero a sua participação também, enviando o seu palpite pro jogo do Brasil contra Japão. E aí, boa sorte pra você não ir pro fogão na segunda. Certo, então? Quem tá conosco por aqui é a nossa amiga Tayane, pedindo aqui, ó, toca Rick Renner. Tá certo, minha querida, brigadão pela audiência, sempre participando conosco. Valeu demais. Tem mais sucesso chegando, hein? Daqui a pouquinho, então, o Rick Renner. Mas agora tem Murilo Huff, Saudade Estranha, 10:21.

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0: Difusora FM, Eduardo Costa. Imagina eu, agora 10h37, volto já já.
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0: É hora da notícia, Difusora é informação. Agora são 10h41, marcando neste exato momento tempo e temperatura 21 graus em Catanduva, máxima na casa dos 25. Olha, sobe para 589 o total de mortos pelo terremoto que aconteceu na Venezuela. São mais de 3.000 que estão feridos. Entre eles, 2 brasileiros que morreram nesse terremoto, diz aí o Itamaraty. Trazendo outra informação, foragido por estupro em Urupês, é preso pela Polícia Militar aqui em Catanduva. Médica cai no golpe da entrega de bolos em São José do Rio Preto e perde R$ 1.500 no seu aniversário. Fundação Padre Albino celebra o centenário com expansão e impacto social. Essas principais informações nos principais sites aqui de Catanduva e toda a região, e você fica sabendo aqui na Difusora FM.
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2: Difusora FM, agora 10:57. Oi.
3: Onde será que anda o Crisão, hein? Será que ele tá puxando ferro?
2: Ah, sim, né?
3: Nossa, esse rapaz nem um quentão vai me oferecer agora na festa junina.
2: Acho.
3: É mais barato? Uma pipoca? R$2?
2: Ele, ó, deixa eu te falar uma. Ele quer levar e quentão. Eu vou desenhar pra você. Ele quer levar o quentão, mas não tomar quentão. Ó, já que segunda-feira tem Brasil e Japão, escuta essa aqui, ó.
4: Já sei. Sansei? Ah, não sei.

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0: Receba todo o amor, toda a energia, todas as palmas, todos os gritinhos da Bahia!
1: Obrigado, te amo.
0: Te amo, pai. Eu falar, por tudo. Agora que você chegou, eu preciso convidar o maior dos maiores, o melhor dos melhores, o rei da voz.
1: O rei!
0: Eu posso contar até 13 e a gente chama junto todo mundo?
1: Vamos lá.
0: Pode ser? Tá tudo pronto, produção? Se me confirmar, eu chamo. Pode ser, produção? Então vambora, tiazão. Um, dois, três e...

0: é Perica. É Perica.
1: A gente esperar ele assim, ó.
0: Ah, é, desse jeito, assim. Ó.
1: Esperar ele assim. A gente tem que esperar ele assim, ó. Ei. Faça um barulho para Pericles!
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0: Muito bem, Difusor FM, 11:48. Obrigado pela sua audiência, onde quer que você esteja, sempre sintonizado na 95,5. E olha, estamos recebendo aqui pessoas ilustres, claro, para celebrar 100 anos da Fundação Padre Albino, não é isso, Renata? Bom dia.
1: É isso, Valdemar. Bom dia. Bom dia aos nossos queridos ouvintes da Difusor FM. Estamos aqui junto ao Dr. Amarante, que é parte desses 100 anos, uma parte bem considerável, né? O Dr. Amarante tem 26 anos de Fundação Padre Albino. Então, desse centenário da Fundação, ele participou durante 26 anos e está aqui porque ele conhece muito da história de Padre Albino, muito dessa vinda de Padre Albino, e que esse ser que foi inspirado por Deus, que chegou aqui na nossa cidade de Catanduva em 1918 e logo após, em 8 anos, já conseguiu, naquela época, né, Valdemar, sem tecnologia, sem os meios que são facilitados com hoje, né, em 2026, imagina 100 anos atrás, ele em apenas 8 anos, entregar para Catanduva a matriz, a igreja matriz e o início do Hospital Padre Albino, ou seja, um hospital já pequeno, mas já para atendimento, e que hoje, na data de hoje, 26 de junho de 26, celebra aí seu centenário. Bem-vindo, doutor Amarante, sempre.
2: Obrigado, bom dia, Renata, bom dia, Valdemar, bom dia aos ouvintes da Rádio Difusora FM. É sempre uma satisfação muito grande estar aqui com vocês, principalmente falando de Padre Albino e da sua grande obra, né, aqui em Catanduva, a Fundação Padre Albino.
1: É, a Fundação é uma grande obra de Catanduva que beneficia toda uma região e ela rompe, né, essa região através de muitos serviços, que ela é uma referência nacional, né, como a unidade de tratamento de queimados. Agora nós temos o Hospital do Câncer. Então, tudo começou com aquela sementinha de Padre Albino lá em 26, mas ele criou toda uma obra, né, que vocês, diretores voluntários, diretores remunerados, profissionais, continuam com esse legado, né, doutora Amarante? Vamos contar um pouquinho dessa história, desses 100 anos de fundação.
2: Renata, como você disse, Padre Albino chegou em Catanduva em 1918, exatamente no dia 28 de abril de 1918, mas ele havia chegado aqui no Brasil em 1912, fugindo da guerra de Portugal, né? Chegou com 30 anos, ele já era padre formado, passou pelo Rio de Janeiro, passou por Jaboticabal, passou por Jaú e Barra Bonita. Depois ele veio para cá, chegou aqui em 1918. E o interessante é que ele chegou aqui apenas 14 dias depois da emancipação político-administrativa de Catanduva, né? Por isso que a gente costuma falar que a história de Catanduva e a história de Padre Albino, da Fundação Padre Albino, elas se confundem.
1: Sim.
2: Se confundem. Então, ele chegou aqui e aqui ele constatou realmente a grande dificuldade que a população vivia naquela época, né? Não tinha praticamente estrutura de saúde aqui em Catanduva. Segundo alguns historiadores, tinha apenas 2 farmácias e 3 médicos, né? E Padre Albino, naquela época, 1918, final da Primeira Guerra Mundial, convivia com muitas doenças, principalmente a gripe espanhola e outras doenças também, né? Hanseníase, né? A antiga lepra. Uhum. Então, aqui realmente tinha muita dificuldade. E ele, evidentemente, como você fala, né? Inspirado por Deus, ele captou toda essa dificuldade e imediatamente começou as 2 grandes obras aqui em Catanduva. A primeira, a Igreja Matriz de São Domingos, e a segunda, o hospital, hoje Padre Albino, mas na época Santa Casa.
1: E aí depois disso, né, já mais alguns anos depois, que com certeza ele ficou trabalhando no hospital, fazendo todas as ampliações dos atendimentos, buscando recurso, entendendo que a saúde já naquela época era deficitária, né, doutora Amarante, com certeza. E aí ele buscava, a gente sabe das histórias de Padre Albino, de ir para as fazendas, arrecadar as doações, porque realmente ele já entendia que ele precisava de recurso, né? Que ele ia precisar. A gente não sabe se naquela época o poder público ajudava alguma coisa, mas a gente já entende que ele buscava esse recurso. E aí, depois, mais tarde, ele entendeu que ele precisava de uma injeção de recurso direto, que foi quando ele criou a Faculdade de Medicina, né? O curso de medicina, né, doutora Marante?
2: Perfeitamente. Por isso que a gente costuma dizer que Padre Albino, né, apesar da época dele, ele era um visionário, né? Ele conseguia, pelo carisma dele, ele conseguia realmente muitas doações, tanto de fazendeiros, né, de proprietários da época, como da população em geral, como você falou, galinha, porco, café, qualquer coisa que fosse doada, ele aceitava, e foi através disso que ele construiu essas duas obras. Mas ele entendeu, né, naquela época, que só isso não seria suficiente para a obra que ele idealizava, né? E ele precisava de mais recursos. E lembrando que naquela época não tinha recursos públicos como nós temos hoje, o Sim. SUS. É verdade que o SUS não paga convenientemente, mas pelo menos nós temos hoje o SUS, que é um dos melhores programas do mundo em termos de assistência pública de saúde. Sim. E ele evidentemente precisava desses recursos. Então, em 1969, né, ele criou a Faculdade de Medicina. Um pouco antes, ele criou a Fundação Padre Albino, porque quando ele chegou em 1926, quando foi inaugurado o hospital, né, os primeiros pacientes internados, dia 26 de junho de 1926, né, ele não tinha ideia, né, de quanto ele necessitaria. Por isso que, mais tarde, em 1968, ele criou a Fundação Padre Albino, primeiro a Associação, né, Beneficente de Catanduva, depois ele criou a Fundação Padre Albino, né, e para poder criar a Faculdade de Medicina. Por que a Faculdade de Medicina? Visionário, matar dois coelhos com uma cajadada só. Ele iria produzir mão de obra médica para os seus assistidos, para as pessoas carentes, né, e ao mesmo tempo proporcionar recurso para essas obras que eram deficitárias.
1: Ou seja, ele teria os médicos para cuidar dos seus assistidos e o curso geraria a receita necessária, né, naquela época. E esse legado continua, né, doutora Marante? A todo momento, a fundação, todos os anos, renova e aumenta o número de cursos, né, na área de saúde, realmente muitos cursos, né, como enfermagem, como fonoaudiologia, que eu acho que o mais recente, né, psicologia, então cursos na área da saúde que realmente formam mão de obra qualificada para trabalhar dentro dos equipamentos de saúde que a fundação tem, os dois hospitais, o AME, que é estadual, mas é administrado pela Fundação Padre Albino, né? O Hospital do Câncer. Então, os cursos realmente, além dessa parte financeira que é revertida para a fundação, o próprio Padre Albino Saúde, né, que eu havia me esquecido de citar, o Padre Albino Saúde, então tudo isso gera receita pro sistema, para atender os pacientes dos hospitais, que a gente sabe que o recurso público não é suficiente, e além disso a gente tem aí uma população que não é paga por esse recurso público, né? Que é aquela população flutuante, são os amigos, são as pessoas que vêm de outros estados e que não moram em Catanduva, não estão no censo contadas como Catanduva, mas que são atendidas pela fundação, né, doutora Marante?
2: Exatamente. Então, essa é a grande dificuldade, não só da Fundação Padre Albino com relação aos hospitais, mas de toda a entidade filantrópica que presta serviço na área da saúde ao SUS.
1: Para as pessoas entenderem essa filantropia, né? Para ser uma entidade filantrópica, eu teria que atender 60% dos pacientes, né, carentes pelo SUS, e 40% poderia ser particular e convênio. Como está essa conta, doutora Martins?
2: Não, essa conta não fecha. Essa conta não fecha, né? A contratualização exige o atendimento mínimo de 60% de pacientes SUS. Só que hoje, né, há muito tempo, a gente atende mais de 80% de pacientes SUS. Então, por isso que essa conta realmente não fecha.
1: E é por isso que as pessoas hoje têm muitas formas, né, de doarem para a fundação, né? Acho que essa celebração desse centenário também é uma comemoração, sim, pela obra de Padre Albino, mas também tem que servir como um alerta para as pessoas. Olha, a fundação faz investimentos, entregou recentemente um novo prédio do setor de imagens, né, de onde faz toda a parte de centro diagnóstico de imagens, do pronto atendimento. Então, isso traz conforto para quem acessa esses setores, traz também uma melhora nessa prática do dia a dia dos profissionais, amplia com isso lugares no hospital que deixaram de receber, né, no prédio mãe, né, que tinham esses setores, agora migraram para o setor novo. Então ali também se abriu outros espaços. Então tudo isso ajuda muito a população, mas às vezes a pessoa não entende, fala assim: ah, eu não preciso doar, eles estão reformando. Não, são reformas e ampliações muito necessárias, porque a gente
0: se acontece sabe... reforma é porque você está contribuindo
1: isso,
0: né?
1: E na verdade as pessoas precisam entender que a saúde ela está em movimento. Nós Exato. Temos a cada dia novos vírus, novas doenças, os equipamentos são sofisticados. Então a cada período tem que se trocar o tomógrafo, um aparelho de ressonância, um raio-x, um ultrassom, e tudo isso requer investimento. Então a conta não fecha no atendimento, imagina no investimento, né, doutora Amarante? Então é muito importante essa doação, né?
2: Com certeza. Tanto é que a obra de Padre Albino começou exatamente dessa forma, né? Com pequenas doações foi que ele construiu. A obra hoje está completando 100 anos, né? Ela é muito maior do que quando ela começou em 1926, o atendimento, né? Mas proporcionalmente é a mesma coisa. A mesma necessidade que ele tinha lá, nós temos hoje de uma forma diferente e mais complexa.
1: Sim.
2: Porque, como você disse, não só a população cresceu, mas envelheceu, novas doenças, novos vírus, novas tecnologias, porque você precisa dessas novas Sim. tecnologias para atender a população, né? Então, tudo isso tem custo, e custo elevadíssimo, né, que o poder público não consegue, evidentemente, cumprir. Então, se a população não ajudar, pelo menos no custeio, né, você não consegue fazer os investimentos necessários, né? Mas graças a Deus e ao trabalho ao longo desses 100 anos de muitas pessoas, né, abnegadas, que doaram seu tempo, doaram parte do seu patrimônio para a Fundação Padre Albino, o resultado está aí. Hoje as pessoas podem contar com uma assistência aqui em Catanduva de alto nível, né, assistência de primeiro mundo, não só na questão de estrutura, mas do atendimento humanizado também. Então isso é fundamental, que as pessoas continuem contribuindo. E gostaria inclusive de falar, Renata, sobre o projeto nosso que nós estamos desenvolvendo, né, que se chama Design Futuro, cuja o segundo movimento foi inaugurado agora dia 27 de fevereiro. As pessoas que já tiveram oportunidade de passar por lá vão constatar, né, o que eu estou falando, por que a necessidade da fundação ter que investir nesse segmento, né? Para você ser bem atendido, com qualidade e com humanização.
1: Além dessa entrega do Hospital Padre Albino, tem uma reforma em andamento no Emílio Carlos também, né, doutora Marante, para auxiliar e para ampliar atendimento. Tem também, a gente acompanha no Padre Albino Saúde, que também vem a cada dia crescendo, e isso também colabora muito com a fundação, né? Então são todos, é uma engrenagem só, né? Então o Padre Albino começou essa engrenagem lá há 100 anos e ela vem sendo abastecida aqui, né? E continua dando esses frutos e atendendo muitas pessoas. Quando o senhor falou de tantas pessoas beneméritas, me veio à cabeça, né, muitos diretores, voluntários que tiveram, né, que e assim, me recordo de alguns, Dr. Raul Viana, nós temos o Dr. Olegário Braido, Dr. Geraldo Paiva de Oliveira, o Zezo, né, o Zé Otêmio Rodrigues, é isso, Mauro?
3: Ferreira.
1: Temos o seu Edson Bonucci, que trabalhou muito, o Dr. Antônio Hércules, que ainda está na diretoria, mas Dr. Antônio, o que era dos Santos também. Me lembra mais alguém, Mauro? Valdemar Bergamaschi. Então foram muitas pessoas, muitos homens de grande valor que ajudaram muito a fundação e ficaram durante tempos, né, nessa gestão, que hoje é uma gestão profissionalizada, mas que foram muito importantes para esses 100 anos, né, doutora Amarante? E o senhor, que já está há 26 anos, né? O doutor Nelson Gimenez, que acho que entrou mais ou menos na mesma época que o senhor, né? Juntos, né? Então, acho que sim, são todos que fazem parte dessa história, né?
2: Nós somos um pequeno elo, né? Dessa corrente toda que está completando 100 anos. Então, eu sinto muito orgulho hoje de alguma forma estar colaborando com a obra de Padre Albino, né? E temos consciência de que essa contribuição ajuda muitas pessoas, né? Então foram muitas pessoas ao longo desses 100 anos, muitas famílias tradicionais aqui de Catanduva, né? Que ajudaram nessa obra de Padre Albino. Então eu fico feliz por de alguma forma tá contribuindo, ainda que minimamente, mas estou contribuindo com essa obra.
1: A Fundação Padre Albino, né, desde a época do Padre Albino, ela nunca foi uma obra que é politizada no sentido de aderir a políticas, né, a ser defensora aí da política. Nunca foi uma obra que se ateve à religião, tanto que Padre Albino, desde o seu início, era um padre e tinha como um dos seus grandes apoiadores Benedito Zancanaro, que era um espírita e que não tinham essa briga religiosa, ou seja, ela é constituída por pessoas e para pessoas, independente de cor, de raça, de religião, de política, né, doutora Amarante?
2: Exato, né? Esse é o mandamento cristão e esse é o mandamento que Padre Albino trouxe, né? Na evangelização, que ele era padre, né? E também na questão social. Então, é isso que a gente procura preservar até hoje, né? Esse é o legado de Padre Albino. Não é só a obra em si, né? Como eu disse ontem na homenagem na Câmara, né, que dos 100 anos, uma linda homenagem que prestaram, né? Então, herdar um propósito é muito mais do que herdar um patrimônio.
1: Sim.
2: Né? E nós herdamos um propósito de Padre Albino. E é isso que nós estamos levar para frente, levar para as novas gerações.
1: E a gente divulgar, né, isso, né? Porque não é simples fazer 100 anos, né? Ninguém, muitas às vezes, a gente como ser humano nem chega a essa idade, né? E assim, tão importante uma obra, né, desse tamanho chegar aos 100 anos com essa robustez que hoje é a Fundação Padre Albino, né, com esse jeito de lidar com a saúde, com a educação, com a assistência social. Não podemos esquecer o Recanto Monsenhor Albino, tão querido, né, aos idosos que lá estão internados, né? Na verdade, acolhidos. Isso, Mauro, obrigado. Acolhidos, então é tão importante. Então, assim, toda essa obra gigante que é a Fundação. Eu queria dizer que a Fundação, Valdemar, não tem só esse olhar benemérito dentro dela. Padre Albino criou muitas outras coisas, né? Outras instituições fora a Fundação Padre Albino, fora da Fundação, mas que ele teve grande participação, né, doutora Amarante?
2: Sim.
1: Que estão aqui em Catanduva ainda. O senhor citou algumas ali na nossa cor-irmã, queria que o senhor citasse, porque as pessoas muitas vezes não têm nem ideia que foram com a mão de Padre Albino também essas obras.
2: Sim, algumas obras ele participou diretamente, outras ele ajudou, como por exemplo o Colégio Dom Lafayette, né, o Asilo dos Velhos ele criou diretamente em 1929, o Colegião, a escola hoje, né, Lar Ortega Josué, né, a Vila São Vicente, algumas capelas também, além da Igreja Matriz, né, uma capela que eu me lembro do quilômetro 7, né? E tem outras capelas que ele também...
1: A Casa da Criança Senhorinha Neto,
2: muito importante lembrar. Sim. Então, muitas obras, né? Feitas obras sociais aqui em Catanduva, teve a participação direta ou ajuda de Padre Albino.
1: Inclusive o Hospital Mahatma Gandhi, que ele também auxiliou, né, aquela equipe que foi do Benedito Zancané, que foram os fundadores, né? Exato. Então, e Padre Albino tem, ele deixou esse legado, uma sementinha no coração de todo mundo, né? E que a gente aproveita hoje esses 100 anos e rende as nossas orações de gratidão ao Padre Albino por toda essa obra, por tudo que ele fez. Ele contaminou no bem, né, do trabalhante, muitas pessoas, e a fundação também fez isso. Eu sou uma das pessoas que aprendi dentro da fundação o valor do voluntariado. Então eu fiquei 12 anos lá. Quando eu saí, eu falo que Padre Albino me preparou para hoje estar no Corujas do Bem. Então eu sou voluntária no Corujas. Então esse legado de amor que ele nos deixou é o que vai ser eternizado aqui na memória de catanduvenses, de todo o Brasil. E aproveitando, né, o Mauro trouxe essa informação pra gente, para que Padre Albino seja reconhecido, né, como beato, a fundação, nesse processo que é conduzido por uma equipe especializada, falta um milagre, né, Mauro? Falta realmente um registro, uma constatação de um milagre. Então, você que está nos ouvindo, que tem aí dentro da Igreja Matriz, ou fala com o padre, ou lá tem um livro de registros, e você pode registrar. Se você souber de alguém que tenha um milagre, que tenha recebido essa graça através da intercessão de Padre Albino, registre isso, porque a gente tem certeza que ele fez muitos milagres e só tá faltando chegar realmente a essa equipe do Vaticano para que ele seja reconhecido como beato, que a gente sabe de tudo que ele fez e com certeza muitos milagres ele realizou. Na fundação, né, doutora Marante, tem uma historinha para contar, viu, Valdemar? É rapidinho. Quando eu estava na fundação, passamos por muitas dificuldades financeiras, né, doutora Amarante? E aí, teve uma que foi assim, a Vera costumava dizer assim, às vezes ia chegando o dia de fazer o pagamento e não tinha dinheiro, não tinha recurso, porque não mandava, porque o SUS atrasava, porque, né? E aí a Vera falou assim: pode ficar tranquila, Padre Albino dá um jeito, Valdemar. Mas era incrível, na véspera ou no dia, alguma coisa acontecia e o dinheiro caía na conta para pagar os funcionários, porque realmente o recurso não é suficiente. Então, já não era naquela época, continua não sendo, porque a gente sabe que o recurso, ele é muito menor do que o gasto, né? Ele paga muito menos do que um paciente gasta dentro da estrutura, e por isso, tão importante as doações. Vamos aproveitar esses 100 anos de fundação e vamos colocar aí na nossa conta de energia, na nossa conta de água, na nossa doação direto lá na fundação. E lembrando que em setembro tem a Rádio Abraço HCC. Já se prepare, porque eu lancei um desafio, Valdemar.
0: Tem um desafio, tô sabendo aí.
1: Tem um desafio.
0: Aí.
1: Nós vamos dobrar a idade da fundação em doação.
0: Boa.
1: Eu vou ligar, a hora que eu sair daqui, eu vou ligar pro meu amigo Cristiano. Aliás, eu não vou ligar, vou mandar uma mensagem, porque eu vi que ele tá viajando, ele tá na Copa.
0: Isso.
1: Um beijo pro Cristiano Geraldi, nosso amigo pessoal, né, da Jovem Pan. E ele é eu e ele, acho que somos os dois primeiros, né, Mauro, que estamos no Rádio Abraço HCC. Fomos ali desde o início, há 10 anos, esse ano completa 11 anos o Rádio Abraço HCC, e eu e Cristiano estamos juntos desde o começo. Somos os mais velhos de rádio. Isso quer dizer. E aí, eu vou mandar uma mensagem pro Cristiano, porque esse ano nós temos que bater 200 mil de doação. Vou demorar.
2: Isso,
1: 200 mil é pouco, se a gente for imaginar. Não é muito, não, mas já ajuda. Então, nossos amigos, ó, prepare os cofrinhos no sábado, que encerra a Semana Monsenhor Albino, a gente não sabe ainda, é em setembro. Aí, hoje, a primeira mão, dia 19 de setembro, é o Rádio Abraço HCC, e você vá lá na praça contribuir pra gente fazer uma festa. É o centenário e nós temos que duplicar. Você já vai estar lá, hein, Valdemar?
0: Com
1: ano passado
0: certeza,
1: você já estava,
0: com
1: né?
0: Com certeza, exatamente. Então, ano passado eu estava.
1: Doutora Amarante, eu me comprometo a fazer todos os esforços para ajudar. E o senhor sabe que eu vou atrás mesmo, né, meus amigos que já sabem que o telefone toca.
2: Padre Albino, que te abençoe.
1: Eu tenho certeza que ele faz isso, viu, doutora Margarida? Porque quando eu saía de viagem, quando eu ia viajar, minha mãe falou assim: ai, Padre Albino que te acompanha. Filha, ai, Padre Albino. Então, olha, acho que as mães de Catanduva, Padre Albino deve escutar o nome dele muito, viu?
0: É uma intercessão.
1: É uma intercessão direta, viu? Doutora Margarida, muito obrigada. Que leve o nosso abraço a todos da Fundação, nesse centenário. Nossa gratidão, né, a tudo que a Fundação realiza, a todos os atendidos, a todos os colaboradores, a todos que contribuem para essa obra, né? E você aproveite hoje, faça sua doação, faça sua oração para Padre Albino continuar intervindo, né, não só para a Fundação, mas para todos os catanduvenses, já que Deus nos mandou ele aqui, ó, em 1918, que foi realmente um ser muito à frente do seu tempo, né? Muito à frente do que a gente pode imaginar, né, doutora Amarante?
0: Eu também, aproveitando, doutor, antes do senhor agradecer, eu também queria agradecer a sua participação aqui. É o microfone da Difusora sempre de portas abertas e, sem sombra de dúvidas, a sua missão é tornar a história de Padre Albino imortal, porque no significado do seu nome, Amarante, é imortal, a flor que nunca murcha. Então, quem sabe, a sua missão é essa, né?
2: Essa olha, eu não sabia.
1: Ah, descobri agora. O Valdemar é cheio de gostar dos nomes, viu, doutora Amarante? Aí, ó. Então, fala de novo, que ele ficou até meio emocionado.
0: O que não perde o frescor, imortal, a flor que nunca murcha.
1: Olha só.
2: Então, deixa eu te falar mais uma coisa que talvez você não saiba. Padre Albino estudou na cidade de Amarante, em Portugal.
0: Olha que legal, muito bom. Cruzam-se as histórias, hein?
1: Não, na verdade, Valdemar, eu falo que eu sou da opinião que nada é por acaso, né? Nunca nós estamos num lugar que não é, que é por acaso, não. Então, o Padre Albino sabe dessa, eu acho que ele tem com certeza, ele tem um grande amor por essa obra.
0: Sim,
1: então,
0: sim.
1: Com certeza, da onde ele está, que com certeza ele está no céu, no paraíso, deve estar trabalhando muito ainda para ajudar todos nós. Ele coloca sempre as pessoas certas e no momento certo, no lugar certo. E ele com certeza colocou a doutora Amarante há 26 anos para que continue aí esse legado e inspire essas pessoas. Porque tudo bem que hoje o senhor não está mais, está na diretoria do conselho, né? Está no conselho, não está diretamente, mas isso serve de inspiração. Vieram outros depois inspirados, né? Mais jovens que estão aí com as suas empresas, mas que doam seu tempo, né? Eu tenho um grande amigo que é o Marco Murari, que também é um dos conselheiros, né? Da diretoria, eu não sei dizer qual a função ali, mas assim, a gente sabe do Luciano também, que são um pouco mais jovens e que estão aí também assumindo um pedacinho desse legado, mas inspirados por vocês, que estão lá tantos anos e fizeram tanto pela Fundação.
2: Exato, Renato. Cada um de nós deu a sua contribuição no seu momento, né?
1: Sim.
2: E, como você falou, hoje o Conselho de Administração, do qual pertence o Luciano Sanches, né? O Murário, o De Vito, né? É um conselho de pessoas altamente experientes, de profissionais, não vou dizer profissionais, mas empresários, né?
1: Sim.
2: Com muito conhecimento, que tem condições de levar a Fundação Padre Albino ao patamar que ela realmente merece. E eu quero agradecer a você, ao Valdemar, né? E toda a equipe da Rádio Difusora FM por ter aberto essa oportunidade, aberto os microfones para a Fundação Padre Albino, nesse momento muito especial, não só para nós, que dirigentes da Fundação Padre Albino, mas para toda a população de Catanduva, né, comemorando 100 anos da Fundação Padre Albino, com tudo que ela tem oferecido para a população de Catanduva, né? Então, todos nós estamos de parabéns, né? A Fundação Padre Albino, a população de Catanduva e, sinceramente, Padre Albino, o nosso muito obrigado por tudo que você fez a Catanduva e região.
1: Com certeza, doutora Mariana, de todos nós, o senhor sabe que eu tenho um profundo amor pela Fundação Padre Albino, vou sempre ser uma defensora, estive lá, vivenciei lá 12 anos importantes da minha vida, foi lá que eu me tornei a profissional que eu sou hoje, grande parte de tudo que eu conheço sobre vida, eu vivi lá dentro, seja com pacientes, seja com equipe, seja com diretores. Então, assim, a Fundação Padre Albino traz para a memória de todos os catanduvenses só coisa boa, tem muitas histórias de é lá que nascem a maioria dos catanduvenses, né? É sempre lá, na alegria ou na dor, Valdemar, é lá que a gente tem o respaldo e a certeza que tudo vai ficar bem, de um jeito ou do outro, mas nós temos atendimento de qualidade na Fundação Padre Albino e aproveitamos esse centenário para mandar um grande beijo para todo mundo, todos os colaboradores, médicos, funcionários e todos que prestadores, né? Todos que chegaram a Catanduva, que vieram a Catanduva através da Fundação Padre Albino.
0: Muito bem, obrigado Renata, obrigado doutor Amarantes. É isso aí, seguimos da programação da Difusora, vem aí o Toca Toda.

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1: Opa, tô chegando, hein? Conexão total no ar até às 18 horas, sexta-feira, 26 de junho de 2026. Estação inverno, quarta semana do mês, 26ª semana do ano. Faltam 188 dias para terminar o ano de 2026. A fase da lua hoje é crescente de Bosa e a primeira já vem chegando. É o Legião Urbana, ainda é cedo. Boa tarde para você. Bem legal ter você aqui no Sextou da Difusora.

0: Difusora FM, aí foi o Eduardo Costa, imagina eu, agora 10 minutos para as 3 horas da tarde, já vem chegando as primeiras mensagens por aqui. Salve, salve, Difusora, se estou com alegria, Deus abençoe mais uma tarde, bom programa, toca aí para nós, Bon Jovi, It's My Life, valeu, Fernandinho. A gente rola já já, Fernandinho Real. E aí, Otávio, como que você tá, cara?
1: Boa tarde, meu amigo Fabrício Moreira, tá bom?
0: Bom demais. Ô, Fabrício.
1: Rapaz, não tem sorte pra arrumar ajudante, não, moço.
0: Por quê, velho? Deu ruim de novo?
1: Pegou o ajudante do Michel lá, o cara pediu pra ir no banheiro. Falou, preciso ir no banheiro. Não voltou ainda,
0: vixe,
1: rapaz.
0: Vixe,
1: mano. Acho que ele deve tá entalado lá.
0: Eu tô achando que ele meteu o migué no cevo e vazou, velho.
2: Ô, louco, meu!
0: Falou que ia no banheiro e vazou. Você tá doido, velho? Será que ele foi com a descarga?
2: Bicho!
0: Em sonoplasta?
2: Não creio.
0: Você crê, sonoplasta?
2: Não creio.
0: Você crê que ele vazou?
2: Bicho!
0: Tá bom, eu acho também. Valeu, Otávio. Quem mais tá chegando conosco? Boa tarde!
3: Boa tarde, tudo
0: Opa!
3: Bem?
0: Opa! E aí, Cecília? Tudo bem? Tá sumidona, hein? Aqui tá tudo bem, graças a Deus. E você? Espero que sim.
3: Sextou, Fabrício, apareci.
0: Sextou, eu vi que você fez aniversário esses dias, né, Cecília? Eu vi lá no seu Instagram, você comemorando o aniversário. Que dia que foi em Sonoplasta? Eu não vou lembrar, foi essa semana, não foi, Cecília? Parabéns pra você, viu? Felicidades, tudo de bom, tudo de melhor, muita saúde, viu? Muita saúde.
3: Parabéns, eu tava com saudade de você.
0: A gente tava com saudade de você também, viu?
3: Eu tava muito ocupada.
0: Eu imagino.
3: Um ótimo final de semana.
0: Obrigado, Cecília, pra você também. Eu imagino, você tá estudando bastante, né, Cecília? Tem que chegar em casa, tem que fazer a tarefa, depois tem que descansar, não é verdade? Mas na hora que der pra você aparecer por aqui, apareça, mande uma mensagem pra gente que a gente gosta muito quando você aparece por aqui, tá? A galera já tava perguntando de você, já estava com saudade, mas a gente entende quando não dá tempo de participar. Você é uma moça com muita obrigação, uma moça muito, com muitas responsabilidades, escola, dever de casa, né? Mas quando der um tempinho, você aparece aqui, tá bom, Cecília? Beijão pra você, pra mamãe, pro papai, pro irmãozinho, pra toda a família aí, tá bom? Será que eu falei? Será que eu tô? Não era aniversário da Cecília, Sonoplasta? Era sim, velho. Hã? Deixa eu ver. Eu vi no Instagram do papai da Cecília, do Denis. Eu acho que foi sim, não lembro qual dia que foi. Deixa eu ver aqui. Pum, pum, pum, pum, pum, pum. Pum, pum, pum. Será que eu falei errado aqui, hein, Cecília? Não, acho que eu tô certo. Não vou lembrar o dia agora, mas que foi, foi. Que foi aniversário da Cecília, foi. Pum, pum, pum, pum. Beijão, Cecília. Obrigado, viu, sempre pelo carinho. Quem mais aí, Sonoplasta? Fabrício Netão, que era a música da Maiara e Maraíza. Libera ela, valeu, um abraço, bom fim de semana. Valeu, Netão, bom fim de semana pra você também. Peixinho Girafales.
4: Boa tarde, meu amigo Fabrício Moreira. Aqui é o Peixinho de Santa Adélia.
0: Vamos lá, dona Florinda. A partir de agora, no seu rádio, participação especial, dona Florinda.
5: O chifrudo.
0: Isso.
4: Ô, meu amor, seu Joaquim tem um time de vôlei, né?
5: Tem.
4: E você joga no time dele?
5: Eu jogo.
4: E ele te usa bem, né?
5: Me usa bem.
4: Porque você faz muito ponto, né?
5: Faço muito ponto.
4: E você é ponteiro.
5: Eu sou ponteiro.
4: Você é ponteira, né? Ponteira. E ele usa você bem.
5: Me usa bem.
4: Você é boa pra jogada, você é boa, né?
5: Eu sou boa.
4: Ele falou que você é boa.
5: Ele falou que eu sou boa.
4: E aí ele te usa.
5: Me usa.
4: Porque as outras não fazem muito ponto, você
5: não. Não faz.
4: E ele usa você bem porque você faz muito ponto, né?
5: É verdade.
4: Por isso que ele te usa, né?
5: Me usa bastante.
4: Ah, e ele gosta de te usar?
5: Ele me adora.
4: É, porque você joga bem, você é profissional, né?
5: Ah, eu sou.
4: Por isso que ele te usa. E ele vai te usar em tudo vez.
5: Vai me usar toda vez.
4: Qualquer
2: jogo,
4: meu!
2: Jogo
5: ele me usa.
4: Ai, que beleza, né? Uma boa tarde, bom programa. Noia.
5: Tua mãe.
0: Peixinho Girafales, a dona Florinda lá em Santa Adélia. Vai mandando aí em 997-640-95.

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0: FM, Felipe Rodrigo ignora. Agora 3:13. Vamos dar uma olhada aqui no WhatsApp. E aí, Cecília, acertei ou não, hein?
1: Fabrício, foi dia 17 o meu aniversário.
0: Ah, então tá. Foi perto. Né? Hoje é dia 26.
1: Obrigado pelo carinho.
0: Valeu. Um pouquinho atrasado os parabéns, mas tá valendo. Tá bom. Valeu, Cecília. 997-640-955. Manda sua mensagem aí, tá? 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E aí, Ciclonão?
2: Errou! Fabinho, foi dia 17, meu aniversário.
0: Valeu, Ciclonão. Olha o Ciclone te imitando aí, Cecília.
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0: Difusor FM, Matheus e Cauã com Lauana Prado, Admita. Agora, 3 horas 36 minutos, volto já já.
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0: FM, Max Oliver, meus braços, é o Conexão Total no ar, faltando 3 minutos para as 4 da tarde. Zoião, e aí Zoião, como que você tá? Sua alegria?
1: Valdemar.
0: Não, é o de baixo aí, sonoplaça, aí, esse.
1: Fabrício Moreira,
0: tudo
1: meu
0: bem,
1: amigo.
0: Zoião? Como que você tá?
1: Como vai você?
0: Graças a Deus, tudo bem.
1: E aí, Fabrício, só vejo banderola verde, hein? Engraçado, né? Por que que a gente não é patriota? Sei lá, sempre, não todo ano, né? Sempre. Precisa ser só ter Copa, precisa ter eleição pra colocar uma bandeirinha verde na tua casa, né? Eu acho a cor da nossa bandeira maravilhosa.
0: Sim.
1: Respeito, né?
0: Sim.
1: Ô, Fabrício. E a xaropinha vai aparecer hoje ou não, hein?
0: Mas o Dinha, por que vocês falam assim dela?
1: Hoje ela ficou com ciúme de mim.
0: Sério?
1: Do Valdemarzinho.
0: Eita, por quê?
1: Só ela pode parar na estrada, sabe? Quem nunca parou numa estrada pra fazer amor de madrugada?
0: Eita,
1: ela só pensa,
0: bicho,
1: que só ela e o
0: Valdemar. Pulou aqui, volta, volta.
1: É só ele e o Valdemar, eu quis dizer.
0: Será,
1: viu, Fabrício?
0: Meu Deus.
1: Fabrício, você hoje, essa semana você tocou cada paulada, viu?
0: Você gostou? Oh,
1: parabéns. Toca uma do Simple Red pra mim hoje.
0: Ah, tocamos, hein?
1: Tá bom? Dedico aí pro Fabrício, motorista de aplicativo, pro Peixinho, pra Florinda, pra Gisele, pro Fábio, pra Luzi Stuck, pra Isildinha, pra Jane, pra Ruth. Ah, e pro Crisão, né? Que, olha, você acredita, ele não quis nem pagar um quentão pra mim hoje. Você acredita que o homem mais mochiba?
0: Bicho!
2: Não creio.
1: Um homem que não tem o dinheiro pra comprar um quentão pra uma mulher,
3: né?
1: Tem que ficar puxando ferro na academia mesmo, Fabrício. Ó, deixa a Zoião ir, que eu tenho que pegar uma mulherzinha lá no homem.
0: Tá bom.
1: Até mais, Fabrício. Obrigado
0: até
1: por Zoião. Tudo, viu?
0: Valeu, de nada. A Isudex, ó.
4: Vixe. Sabe o que ela falou hoje, Fabrício? Eu tô muito boa. Que todos os palcos que eu subo, o pau quebra.
0: Bicho.
4: Eu falei, o pau quebra porque não existe pau igual antigamente.
0: Bicho.
4: Tem uma linguinha, ó.
1: Ai, com
4: crisinha. E a coisinha do Ju não fala nada, concorda. Deixa pra voltar a segunda, agora já tá bom.
0: É uma amizade essas duas que é de se admirar, né? E aí, Ned, mano?
5: Olá, Fabrício, tudo bem por aí?
0: Graças
5: você
0: precisa
5: desejar
0: Deus,
5: uma ótima tarde e um abençoado final de semana pra você e família.
0: Amém, pra você também.
5: Que Deus te abençoe sempre.
0: Amém.
5: Você continue sendo sempre essa pessoa maravilhosa que você é.
0: Obrigado,
5: e muito
0: Ned,
5: feliz.
0: Obrigado.
5: Beijão, fica com Deus.
0: Beijão com Deus também. Tem mais mensagens da Ned, mano.
5: Ah, eu esqueci de pedir, Fabrício, toca pra mim Milton Nascimento e o placar do jogo, se Deus quiser, vai ser 2-1.
0: Valeu, Ned, uma beijo. É, cara, segundona tem Brasil, em Brasil e Japão, hein, velho? Nossa, agora já é mata-mata, hein, sonoplasta. Perder?
2: Bicho!
0: Perdeu, tá fora.
2: Não creio.
0: Pode crer. Bom, vamos lá, né? Tomara que o Brasil continue ganhando. Esse jogo passado eu achei bom. Jogou bem, tomara que... Eu vou chutar, vai. Eu sempre falei 2-1, vou mudar o placar, vai. Cara, contra o Japão. Aí, bom, você é audacioso, vai. Eu vou 3-1, vai. 3-1 Brasil. Vamos ver, né? Vamos ver. A Isildinha tem cara de barraqueira, é verdade, ô Fernandinho.
2: Pixe!
0: Fernandinho, né? Tem cara de quem gosta de fazer rolo.
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0: Difusor FM, Murilo Rufi, Saudade Estranha, 4h23, boa tarde pra você.
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0: Sí.
1: Boa noite. A gente veio pra tocar.
2: Porra, isso é hora.
3: Porra, cara, tentou me ver com o endereço aqui do bar. Difícil de achar.
2: É, mas agora já achou.

0: Difusora FM, quanta música boa aqui no Conexão Total, hein? Aqui no Conexão Total é assim, você ouve um pouco de tudo. Sucessos de hoje, de ontem, todos os ritmos, todos os estilos e já já tem muito mais, fica aí que é rapidinho.
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0: Difusora FM, conexão total até às 18 horas, conectando você ao sucesso. Muito obrigado a cada um de vocês aí pela audiência, onde você estiver, tá? Você que tá em casa, tá trabalhando, tá no carro, tá na van, tá no ônibus, tá no caminhão, tá no trator, você que tá no estabelecimento comercial aí, você que tá, enfim, aonde você estiver. Gratidão sempre pela sua companhia. Peraí, que o Conexão Total volta já.
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0: abençoar. É maravilha, hein?
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0: Por aqui, sextou, hein? Já naquele clima gostoso de final de semana. Como é que você tá? Tá tudo bem? Tudo certinho? Uma excelente sexta-feira pra você. Por aqui é o Mau Mau, seu amigo, e vamos juntos com tudo o que você gosta de ouvir sempre na melhor programação do seu rádio. Aumenta o volume, fica à vontade e vem comigo. Léo Foguete já tá chegando com a primeira.
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0: Davi, mudou o texto. Nayara Azevedo, junto com o Maiara Maraíza, traz uma cerveja urgente. Ah, hoje é sexta-feira, hoje pede de leve, assim, uma geladinha, vai bem, hein? Fala sério. Chitãozinho e Chororó, com página de amigos. Léo Foguete com cópia proibida, foi a primeirona que abriu tudo nessa sexta-feira.
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0: Ótima noite pra você, agora 6:15.

0: aí.
1: 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Aí, Júnior, o que será que tinha naquele áudio, hein, meu irmão?
2: César, eu também quero saber, velho.

0: Ah, eu não sei com que cara ele voltou pro carro depois disso tudo, hein? É o cheiro de culpado. Junto com o Júnior e César, pra fechar mais um bloco nessa sexta-feira. Matheus e Cauã, decide aí, vai, decide aí. Fala, conta, você que manda. Felipe Araújo, Estranho de Novo, abriu a sequência.
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0: Sexta-feira boa. Já naquele clima de finalzão de semana, hein? Quase, quase final de mês também. Junho tá indo embora. Hoje é dia 26 de junho já. 26 de junho 2026. E vou falar pra você aqui, ó, que após preocupar os fãs ao cancelar o último compromisso da sua agenda antes da licença maternidade, a cantora Lauana Prado teve seu estado de saúde atualizado pela equipe na última quarta-feira. Num comunicado enviado à imprensa, a assessoria da cantora informou que ela passa bem e seguirá em repouso durante a fase final da gravidez. A apresentação estava marcada para a última quinta-feira, ontem, né? Dia 25, e foi cancelada. Era uma festa no interior de São Paulo. A artista precisou cancelar o show que aconteceria em Santa Fé do Sul, priorizando os cuidados necessários nesse momento, informou um comunicado enviado pela equipe da sertaneja, que vai ficar aí de repouso na fase final da gravidez.

0: Pra fechar mais uma sequência boa nessa sexta-feira, Fred e Fabrício, Te Amar é Meu Talento, Simone Mendes com Direitos Iguais, Daniel junto com César Menotti e Fabiano, fim de semana. Aliás, já estamos praticamente no fim de semana, né? Hoje é sexta-feira, Marilyn Eterna Mendonça abriu a sequência com Foi por Conveniência. Excelente sexta-feira pra você, obrigado pela companhia. Faltam 7 para 7. Boa noite.
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0: Saudade.
1: Israel e Rodolfo marcando presença também nessa sexta-feira aqui na melhor programação de seu rádio. Pele, Osso e Saudade. João Neto e Frederico, Hoje Eu Quero Te Amar. Não, não é só hoje não, eu quero sempre, viu? Zé Felipe, junto com a boiadeira Ana Castela, Sua Boca Mente, Mentirosa, Safadinha e Yasmin Santos abriu a sequência com Me Segura. Segura eu aí, gente. É final de semana, é você com a melhor programação do seu rádio. Obrigado pela companhia. 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Agora 7:14. Ótima noite pra você.

Essa é daquelas pra você curtir com o volume lá em cima, hein? Mari Fernandes, pra fechar mais um bloco. Vai viver sempre, viu? A gente não pode só existir, não. Tem que viver a vida, porque, ó, passa rapidinho. Diego e Vitor Hugo, Beijei a Cura. Zezé de Camargo e Luciano, pra você recordar. Música linda demais, pra não pensar em você. Fim do mês.

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3: Hora de mais uma edição das mais antigas pra você. É o nosso momento nostalgia sempre aqui na programação. 3 na sequência pra você recordar. E ó, essa edição das mais antigas tá show de bola. Pode aumentar o volume que eu garanto pra você. A primeira já tá chegando aí com Leandro e Leonardo.

Daniel, evidências pra fechar a conta. João Bosco e Vinícius, indescritível. Leandro e Leonardo, pra você recordar, a música linda demais, Talismã. As mais antigas, sempre com três na sequência, voltam a qualquer momento aqui na rádio, ó. Diz aí pra mim, manda seu WhatsApp, qual música das antigas? Manda sua saudade pra cá, quem sabe ela não pinta aí nas próximas edições das mais antigas. 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Faltam 20 pras 8. Boa noite.

0: FM, hein?
1: É sexta-feira boa, é você curtindo a melhor programação do seu rádio. Gordinho Panda, pra fechar mais uma sequência com Eu Te Seguro. Seguro sim, pode vir. Wesley Safadão, amor ou esquema? Diz aí, hein? Alô, ponteiro, foi o som da eterna rainha da sofrência, Marília Mendonça, Danilo e Gavi, não mexe nas minhas gavetas, pra abrir mais uma sequência nessa sexta-feira. Obrigado pela sua companhia, hein? Excelente sexta-feira pra você, aproveite seu final de semana que tá começando e ó, a melhor programação, a trilha sonora, deixa com a gente, é só sintonizar aqui na rádio.
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1: Faltam 6 para as 8. Ótima noite para você.
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0: Ó, o Marcos Ibelucci aí, pega esse carro. É sexta-feira, hein? Vai pegar o carro, vai dar um rolê, vai sair com a família, vai passear sozinho. Sintoniza aqui na rádio. Jades e Jadson com Zé Trovão. Zé Neto e Cristiano com câmera da frente. Foi a primeirona do bloco.
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0: Excelente sexta-feira pra você que tá aí curtindo a melhor programação do seu rádio. 26 de junho 2026. Vamos falar da Virgínia Fonseca, que viveu mais um momento que deixou seus fãs e seguidores curiosos na sua passagem pelos Estados Unidos acompanhando a Copa. Dessa vez, ela marcou presença no Hard Rock Stadium em Miami, onde assistiu a vitória da seleção brasileira por 3-0 sobre a Escócia, resultado que garantiu a classificação do Brasil para a próxima fase da Copa. Logo após a partida, ela publicou um registro que chamou a atenção dos seus seguidores. Na imagem, ela apareceu em um elevador segurando um buquê de flores. Diferentemente de outras ocasiões, o arranjo não trazia dezenas de rosas vermelhas. Em vez disso, reunia folhagens e flores do campo amarelas. Ela acompanhou o jogo da seleção aí e no espaço em que oferecia bebidas liberadas, buffet com diversas opções, ou seja, assistiu de camarote literalmente, né? No entanto, um dos comentários recebeu atenção especial dos fãs. Após ela publicar essa foto com as flores, adivinha quem que comentou? Vini Júnior, autor de 2 dos 3 gols da vitória brasileira, reagiu à postagem. É o Brasil, escreveu ele, junto de emojis de coração. E claro que a interação rapidamente repercutiu e tá repercutindo ainda com os internautas aí sobre uma possível reaproximação dos dois. Será?
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0: 8:18, boa noite.
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Rufi, pra fechar mais uma sequência bem bacana nessa sexta-feira, já naquele clima de final de semana. Deixa eu. Tivemos o Kleber e Cauã com Mil Adjetivos, Chitãozinho e Chororó, música linda demais, aliás, um clássico da música brasileira. Tenho certeza que você cantou junto, Cheia de Charme, Maiara e Maraísa, pra abrir a sequência, Quem Sente Saudade Sou Eu. 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Boa noite, faltam 17 para as 9.

Fernandes, pra fechar mais um bloco com Mentiras. Fernando e Sorocaba, junto com Hugo Guilherme, Os Teus Segredos. Eduardo Costa, com música linda demais, em Ima, pra você cantar junto. Tenho certeza que você cantou. E cantou também com o Leonardo, que abriu a sequência com Amanhã. Falando em amanhã, amanhã eu tô de volta, viu, gente? Esse foi meu último bloco dessa sexta-feira. Aproveite sua sexta-feira. Obrigado pela sua companhia. Forte abraço, a gente se encontra amanhã, sabadão, naquele clima de final de semana. Um abraço, tchau, gente!

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1: Boa noite.
2: Boa noite para você que nos acompanha em todo o país.
1: Quinta-feira, 25 de junho de 2026.
2: Vamos ao destaque do dia: soberania no campo.
1: O governo do Brasil anuncia a retomada das obras da unidade de fertilizantes nitrogenados 3, na cidade de Três Lagoas, em Mato Grosso do Sul.
2: Serão investidos mais de 5 bilhões de reais com o apoio do novo PAC. E a nova fábrica terá capacidade de produzir 16% da demanda nacional por ureia.
1: O presidente Lula destaca que a produção de fertilizantes garante a blindagem do país em relação à subida de preços internacionais.
3: Preços absurdos de fertilizante que poderiam ser produzidos no Brasil, que aumenta a cada guerra que alguém quer dar no outro lá fora. E o pobre brasileiro paga o preço dessa guerra.
2: E ainda em Mato Grosso do Sul, o presidente entrega a titulação de terras para 1.390 famílias assentadas da reforma agrária.
1: Elas produzem leite, grãos, frutas e hortaliças e criam pequenos animais.
2: Com a titulação, produtores poderão acessar políticas públicas de crédito e assistência rural.
1: E você vai ouvir também oportunidades de negócios para empresários brasileiros.
2: Com a entrada em vigor de novas tarifas na União Europeia por causa do acordo com o Mercosul, o governo do Brasil quer aumentar exportações, inclusive de pequenas e médias empresas.
1: E nós conversaremos sobre isso com o Laudemir Miller, presidente da Apex Brasil, a agência brasileira de promoção de exportações.
2: Hoje na apresentação da Voz do Brasil, Mariana Jungmann e Luciano Seixas.
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2: Três aeroportos de Mato Grosso do Sul estão agora mais modernos, com capacidade ampliada e com mais conforto para os passageiros.
1: O presidente Lula esteve hoje em uma série de eventos no estado e participou agora há pouco da entrega da primeira fase das obras do aeroporto de Ponta Porã e também dos terminais de Campo Grande e Corumbá.
2: A repórter Graziele Bezerra está com a gente aqui no estúdio e tem mais informações sobre isso. Boa noite, Graziele.
4: Boa noite para você também, Luciano. Boa noite para Mariana e boa noite para o ouvinte da Voz do Brasil. Esses terminais de Campo Grande, Corumbá e Ponta Porã foram modernizados e ampliados com recursos do novo PAC. Essas obras estão no pacote de investimentos de 4 bilhões e meio de reais que a concessionária Aena está fazendo em 11 terminais, inclusive em aeroportos também de São Paulo, Minas Gerais e Pará. O ministro de Portos e Aeroportos, Tomé Franca, explicou que esses investimentos fazem parte do projeto Ampliar, que busca modernizar e também equipar aeroportos regionais.
5: Esse é o nosso desafio, é o desafio da infraestrutura aeroportuária do Brasil. A gente conseguiu fazer a requalificação dos grandes aeroportos e a gente tinha um grande desafio que era investir e requalificar os aeroportos regionais, porque o presidente Lula entende que o transporte aéreo não é apenas para a elite, não é para uma parte da população, mas é para todos os brasileiros.
4: Bom, em Ponta Porã, que é a cidade que faz fronteira aí com o Paraguai, o terminal aeroportuário ficou 5 vezes maior. A capacidade anual saltou de 30 mil para 130 mil passageiros. O aeroporto também ganhou novos espaços comerciais, teve aí ampliação do estacionamento e mais posições para aeronaves comerciais. Na capital, Campo Grande, o aeroporto agora está preparado para receber voos internacionais com 3 pontes de embarque, novos equipamentos de inspeção, sala de embarque aí com 7 portões, a capacidade de atendimento saltou de 950 mil para 2 milhões e 600 mil passageiros por ano. E em Corumbá, cidade que dá acesso ao Pantanal, o aeroporto conta agora com novos espaços de embarque, check-in, inspeção de passageiros e estacionamento também. Além de aumentar a capilaridade logística e impulsionar o desenvolvimento da economia sul-mato-grossense, esses novos terminais também vão reforçar a infraestrutura para atender moradores, turistas, empresários e produtores que dependem, né, do transporte aéreo diariamente. Mariana, Luciano.
1: Obrigada, Graziele Bezerra, pelas suas informações ao vivo aqui na Voz do Brasil.
2: E ainda em Mato Grosso do Sul, mais cedo, o presidente anunciou a retomada de uma fábrica de fertilizantes, que vai contribuir para a segurança alimentar e o fortalecimento da produção agrícola no Brasil.
1: A obra vai contar com 5 bilhões de reais do novo PAC e vai gerar cerca de 8 mil empregos.
6: Os fertilizantes ricos em nitrogênio são essenciais para o rápido crescimento de plantações. Por isso, costumam ser usados para aumentar a produtividade de lavouras de soja, milho e feijão, por exemplo, para reduzir a dependência de outros países e garantir que esse produto continue fortalecendo a produção interna. O governo do Brasil anunciou a retomada das obras da unidade de fertilizantes nitrogenados 3, na cidade de Três Lagoas, no Mato Grosso do Sul. Serão investidos mais de 5 bilhões de reais com apoio do novo PAC. A ministra da Casa Civil, Miriam Belchior, destaca o potencial de obras como essa para o desenvolvimento do país.
7: Gera emprego.